Emanuel Sati para o início da segunda hora do MQ3. Touch, EP A Love Fantasy para o produtor alemão, residente em Lisboa nos últimos anos. A pergunta tem de ser feita ao contrário: quem é que não mora em Lisboa hoje em dia? Por falar nisso, música nova de Vini Pistori, Lost Dancing, e do britânico Sahar, Some People. Dançamos juntos até às 2 na Antena 3.

Genesis, Some People, britânico Sahar com o novo EP What You Want, Lost Dancing de Vini Pistori e Touch de Emmanuel Satie. Recorremos aos serviços secretos de Roman Flugel. Ainda um encontro de assinalar logo a seguir com Solomon e Skrillex. Ramta. 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

na hora do MK3. Continuamos a dançar juntos até às 2 na Antena 3. Lumta, Solomon e Skrillex. Secret Services de Roman Flugel. Já em fundo, Science Fiction de Brunello. Cool Breeze de Maximiliano Pagliara, logo a seguir.

Luca Vera, Can't Control. Marcel Dutman faz Sequence. Milio fecha o MP3 com Aero Z. É tudo por hoje, um ótimo domingo e uma boa semana. 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

Olá, boa noite, bem-vindos. Muitos mundos durante a próxima hora a divagar por aí. Não tenho plano concreto para hoje. Tenho alguns discos que me apetece passar, é isso que vai acontecer. Comecei com Drum, o britânico Felix Manuel. Ouvimos agora o X-Cap, é do álbum Under Tangled Science. Continuamos pelo Reino Unido com Samuel Shepherd, Floating Points em Corner of My Eye. Fiquem desse lado. Boa noite, bom fim de semana com a 3.

Muitos mundos em modo suave nestes primeiros minutos. Este é Karim Ali, nova-iorquino. Ele começou por ser apaixonado pela ciência e por jazz, antes de se interessar pelas pistas de dança. Se calhar todas as coisas se cruzam aí. Ouvimos Procession, é do álbum Renewal. Agora, Galcher Lustwerk, verdadeiro nome Chris Sharon, também americano, com base em Nova York. Ouvimos agora Warming Up. Depois temos um pôr do sol do Soweto. Fiquem por aí.

pôr do sol sul-africano a marcar os ritmos mais dançantes deste Muitos Mundos. Ouvimos agora Soweto Sunrise, é Charles Webster com FK Mesh, DJ e produtor sul-africano. Continuamos próximos da pista, ou janela, se quiserem. Este é Osso Um Lado, o americano Christian Carlos Warren, sempre muito próximo das suas raízes afro. Ouvimos I Found, vem no álbum Invite Only, editado ano passado.

Muitos mundos na Antena 3, agora com Londrina, Karen Yami, KG e Ronnie Loco, juntos neste Take It Off, ambos têm base em Londres. A faixa saiu em 2024, é de um EP saído em 2024. Ainda por Londres e sob domínio feminino, esta é a icónica Listen to Your Heart. Depois uma viagem com o ucraniano Vakula. Continuem desse lado com a 3.

0: Shackleton em The Merciful Lake. Se tiverem curiosidade sobre o que passei, já sabem, procurem-me nas redes sociais, eu partilho sempre a tracklist para ouvir outra vez este ou outros episódios de Muitos Mundos ou qualquer outra rubrica ou programa do Universo RTP. É só passarem pela RTP Play. Fiquem bem, aproveitem, bom resto de fim de semana.
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Indigente, neste caso Indigente Gold, às sextas na RTP Antena 3 com Nuno Calado, também disponível em antena3.rtp.pt ou no RTP Play, abertura com a banda originalmente criada na Geórgia, depois sediada em Brooklyn, os Bambara e Serafina, tema lançado em 2019, que serviu de avanço para o álbum Stray de 2020.

Abertura do Indigent Gold com Bambara e Serafina. Logo depois apostei neste Cheers and Parties, os Bauhaus. De resto, o tema que serviu de estandarte para o quarto álbum da banda, Burning on the Inside. O tema que foi gravado depois de Peter Murphy ter recuperado de uma pneumonia e por isso ter faltado praticamente a todas as sessões de estúdio até esse momento. E assim que entrou em estúdio, gravou esta versão bem teatral. Seguimos no Indigent Gold, ainda nestas primeiras propostas, com Stamp On, o álbum The Privilege of Making the Wrong Choice, para os Zam. Aqui fica Stamp On.

Este é o som dos Dinosaur Jr., do guitarrista Jay Masques. Na altura, em 1994, o álbum Without a Sound, onde estava incluído este Feel the Pain. Antes disto, tivemos os Zan com Step On, de 1998, um disco mítico para a banda do portuense. Saltamos agora para outra banda mítica, mas desta vez americana, liderados por Gibby Haynes, valo dos Butthole Surfers. O álbum Electric Ladyland era o sétimo disco de estúdio desta banda em 1996. Este tema Pepper era de resto muito comparado com Loser's Back.

Nesta sessão de Indigent Gold, duas das bandas mais loucas norte-americanas da década de 90, pelo menos era assim que acontecia nesta altura, Battle Surfers e também os Win com Voodoo Lady, um dos temas incluídos no álbum Chocolate and Cheese de 1994. Os Win eram compostos por uma dupla norte-americana de irmãos fictícios, Gene Win e Dean Win. Para seguir, ficamos com os Interpol e Evil, o álbum Antics.

Este é 36 Degrees, um dos temas incluídos no disco de estreia do Explosivo. 30 anos depois, faz precisamente em 2026, 30 anos que foi editado, foi refeito e também traz o Explosivo a Portugal lá mais para a frente. Antes disso, o álbum Antics dos Interpol, editado em 2004, Evil, a canção que rodámos, saiu como single em 2005, e agora um clássico do álbum The Bands dos Radiohead, High and Dry.

Indigente Gold às sextas na RTP Antena 3. Ficámos com High and Dry dos Radiohead. Logo depois, a junção entre PJ Harvey e Thom Yorke para o álbum Stories from the City, Stories from the Sea. O tema This Mess We're In. E Thom Yorke, de resto, participou ainda em mais duas canções deste mesmo disco, One Line e Beautiful Feeling. Ficamos agora também com o álbum Whiskey for the Holy Ghost, viagem a 1994, e o trabalho a solo de Mark Lanegan para este Kingdoms of Pain.

Indigent Gold com a versão original de Kingdoms of Rain para o álbum Whiskey for the Holy Ghost de Mark Lanegan em 1994. Anos mais tarde viria a fazer uma outra versão para a mesma canção, nessa altura na companhia dos Soul Savers. Estávamos em 2007, agora em 2011, este Demons de Chelsea Wolfe é uma das propostas do álbum Apocalypses. Seguimos já com Temptations Inside Your Heart, Thurston Moore, a solo.

Esta é a versão de Thurston Moore para um original dos Velvet Underground, Temptations Inside Your Heart, tema originalmente gravado em 1968, que apenas viu a luz do dia em 1985, quando várias gravações raras dos Velvet apareceram na compilação VU. O tema de resto foi gravado por Thurston Moore, antigo membro dos Sonic Youth, para celebrar a data de nascimento do guitarrista dos Velvet Underground, Sterling Morrison, e agora com o álbum Post Pop Depression, onde está Gardenia. Viajamos 10 anos no tempo e encontramos o 17º álbum de estúdio da carreira de Iggy Pop, neste caso com uma colaboração de peso com Josh Homme.

chegamos ao final desta sessão de Indigent Golden na RDP Antena 3. As últimas propostas com Iggy Pop e Gardenia, mesmo para terminar, TV on the Radio e Wolf Like Me. Boa noite, take care.

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9: Olá, muito bom dia. Está aberta Hora 7 pela RTP Antena 3. Eu sou a Valentina Jesus. Fico por cá até às 11 da manhã. Agora muito bem acompanhada de MIA. Traz Everything. Valentina.

Last com Bon Vivant a trazer boa energia esta manhã de domingo pela RTP Antena 3. Para trás ainda MIA com Everything, ela que vai estar na edição deste ano do Vodafone Paredes de Cora. Duran Jones com The Indications e Aaron Fraser chegam já de seguida. RTP Antena.

o regresso em grande de Cage the Elephant com este Bitches in Tennessee. Inês Marques Lucas traz-nos agora o verão a casa, ainda para ouvir Ganso e Bad Bunny.

Cá está a Maya Blandy com I Don't Need, o Turnstile, também a marcar presença nesta hora pela RTP Antena 3. Never Enough, ainda Toki Mosta e Rita Vian. RTP.

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os Queens of the Stone Age, grande regresso este Easy Street. M é o próximo por cá, chega com Cruzeiro.

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9: Cá estamos para Hora 8 pela RTP, Antena 3, manhã de domingo, já de seguida com o Chaka Khan, juntamente com o Snoop Dogg em Boogies in My Soul.
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0: Gosto muito deste Sem Vagar de Valhote do Carmo, também a fazer-nos companhia nesta manhã de domingo. Os Foo Fighters chegam agora com Your Favorite Toy. 3.
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Better com este Big e Richie Campbell. Chega já de seguida com Sweet Like Sugar. Ainda Tuned Adam Bibb com Ate the Moon. Ainda nesta hora, para ouvir a fricção científica. 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
1: Tunes Adam Bibb com Ate the Moon. Responso de Yolanda chega já de seguida para nos levar até à fricção científica com Isilda Sanches, hoje a falar sobre a sujidade, de que forma é que protege contra as alergias. RTP.

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2: A importância de nos sujarmos. Estudo da Universidade de Yale, publicado na revista Nature, conclui que a exposição a ambientes com micróbios diversos ajuda a criar uma memória imunológica contra as alergias. Há muito que se considera que crianças que crescem em ambientes ricos em biodiversidade, como quintas, casas com animais domésticos e ambientes rurais, estão em geral mais protegidas contra alergias, mas não estava identificada nenhuma razão específica para isso acontecer. Este estudo da Universidade de Yale revela o mecanismo. A exposição precoce a múltiplos micróbios e proteínas cria uma memória imunológica mais forte e um anticorpo específico que ajuda a bloquear as reações alérgicas. Segundo os cientistas, o objetivo deste estudo era mostrar que viver em ambientes sujos protege das alergias. A descoberta feita pode ajudar também na sua prevenção.
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0: Fricção científica com Isilda Sanches. A sujidade protege contra as alergias e a boa música salva-nos, como a que chega já de seguida de Papillon. Uau!

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11: Venham daí para mais uma hora pela RTP Antena 3, comigo Valentina Jesus até às 11 da manhã, agora com o Capitão Fausto. Há sempre um fardo, ainda clã com sinais.

Sou Nacional no início de mais uma hora pela RTP Antena 3 com o Capitão Fausto e com o clã Thundercat. Chega já de seguida com Mac Miller em She Knows Too Much, ainda Mr. Galini e Rosalía. 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

Rosalía também a marcar presença nesta hora pela RTP Antena 3. Já daqui a pouco chega o disco da semana. Antes, há para ouvir Benjamin com Os Dias do Nada.

0: Com os dias do nada, agora está na hora de conhecermos mais um dos temas do disco da semana. Ao longo de toda esta semana estivemos a descobrir o novíssimo trabalho de Máquina, cheio de energia, rock, techno, uma mistura de influências. Hoje há para ouvir este Simulation.
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Simulation é mais um dos temas que compõem o disco da semana, Body Transmission, segundo o álbum dos Máquina. Próxima por cá é Lily Allen com Tennis. Yeah.

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2: É Bruno Aleix a falar no rádio. Olá e bem-vindos a mais uma edição deste programa, que temporariamente é dedicada à porcaria do Mundial de Futebol. Como sempre, tenho aqui as duas pausas para hidratação. Busto e Renato Alexandre.
3: Bom dia.
4: Boas, people.
2: Ora bem, ontem tivemos a primeira meia-final do Campeonato do Mundo. Um jogo que, para nós, Portugal, foi uma espécie de... uma espécie de escolha de Sofia. Mas ao contrário.
4: O que é isso? Escolha de Sofia?
2: É aquele filme, Câmara de Strip, em que ela tem que escolher uns filhos para salvar e sacrificar o outro no Holocausto.
4: Ah, já. Já sei qual é.
3: Entretanto, a expressão escolha de Sofia começou a ser usada em casos de ter de tomar decisões impossíveis, em que ambas as hipóteses trazem consequências horríveis.
4: Já conheço a cena, Dê-me uma branca.
3: Claro que nunca se diz que escolher entre Espanha e França num jogo de futebol será uma escolha de Sofia, mas enfim.
2: Não é uma escolha de Sofia, porque no Espanha-França toda a gente gostava que perdessem os dois. E na escolha de Sofia original... A Meryl Streep queria salvar os dois filhos, claro. Mas pronto, deu para perceber a ideia.
4: Man, mas... Tipo, apesar de tudo, eu ontem estava um bocadinho mais...
2: essa meia-final já foi. Vamos falar da que ainda vai ser, a de hoje. Inglaterra-Argentina.
3: Uma das rivalidades mais intensas do futebol internacional.
2: A Argentina tem rivalidades com toda a gente, também. São o Vitória de Guimarães do futebol internacional. O Vitória Sport Clube, aliás, vá, da cidade de Guimarães. Que eles são rivais do Braga, do Boa Vista, do Leixões, da Académica. Neste caso, a Académica com toda a razão, vá, muito bem. Mas depois também, vai saber, e também não gostam dos três grandes,
4: mas,
2: né?
4: Mas olha lá, tipo, tu não gostas de ser bem recebido em Guimarães? Mas é que não parece.
2: Não parece porquê? Por dizer uma verdade deste tamanho? Olha que ter muitas rivalidades nem sequer tem que ser uma coisa negativa. Aliás, bem pelo contrário.
3: Olha, segundo a Wikipédia, a Argentina tem rivalidades internacionais com Brasil, Uruguai, Peru, México, Inglaterra e Países Baixos. Ainda são algumas, mas está longe de ser com toda a gente.
2: E está desatualizado. Também já tem com a França.
4: E Portugal, não é? Por causa do duelo entre o Cris e o Messi.
2: Sim, pode ser. E faltam aí muitos países da América do Sul. Chile, Paraguai, pelo menos.
3: Ok, mas o que importa é a rivalidade com a Inglaterra, que terá começado em 1966, por causa de uma expulsão.
2: Eu lembro-me disso muito bem. O árbitro disse ao gajo da Argentina que estava expulso, mas ele não quis sair. Fingiu que não percebia. Foi por causa disso que depois inventaram os cartões, amarelo e vermelho.
4: Como aos semáforos. Sabiam? É daí que vem a cena das cores.
2: Mas os semáforos é uma lógica diferente. No futebol é um aviso. Tens de ter mais cuidado, ir às bolas mais devagar, menos à balda. Nos semáforos, é o contrário. Amarelo é para dar uma acelerada, um último forcing, que depois, entretanto, vai para vermelho.
3: Por acaso não é nada disso. É suposto parares no sinal amarelo.
2: Oh, não é nada. Acho que isso é mito. É como aquilo de não poderes conduzir de chinelos ou em tronco nu.
4: Bruno, olha que eu acho que não, mano. Então eu tenho um amigo que dá aulas de condução, ainda no outro dia...
2: Mas agora também não interessa para nada, vá. O tema é Inglaterra-Argentina, em futebol, não é código da estrada.
3: Bom, os argentinos chamaram o roubo do século, esse jogo de 1966. E depois veio a Guerra das Malvinas, que acendeu muito a rivalidade entre os dois países, claro. E mais tarde chegou o México 86.
4: Os a mão de Deus.
2: Se hoje houver um golo com um efeito esquisito, vão logo dizer que foi a mão de Maradona.
4: A partir do céu.
2: Céu? Deve ser um céu, deve. Eu consumi duas drogas, não vão para o céu, Renato. Não tentes enganar os nossos ouvintes. Sobretudo os mais novos, que ainda são suscetíveis e ainda ligam àquilo que tu dizes.
3: Também pode ser um desvio num dos fios das câmaras, como estavam a dizer que aconteceu no Inglaterra-Noruega.
2: Olha, estão aí, podiam ter dito que foi a rainha de Inglaterra, a ajudar-lhe.
4: Mas... Tipo, também não foi assim uma grande ajuda. A bola estava no meio-campo, mano.
2: Está bem, mas a rainha de Inglaterra é a cepa, a jogar a bola. Se houvesse uma ajuda de Maradona, pá, tinha que ser uma coisa mais decisiva, mais técnica. Ou então não há ajuda nenhuma. Aquilo, às tantas vai estar, mas é todo cheirado. E hoje nem se lembra que há jogo.
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0: Entretanto, já sabemos que a grande final do Mundial 2026 vai colocar frente a frente, logo a partir das 8 da noite, Espanha e Argentina.
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0: Segue a música na RTP Antena 3, agora com Ray, voz inconfundível. Beware, South London, Love a Boy.

De mais uma hora pela RTP Antena 3, depois das 10 da manhã há mais uma edição de A Vida numa Estante e há para conhecer o Tinder dos livros.

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11: Cá estamos para a Hora 10 pela RTP Antena 3. Sejam de novo muito bem-vindos. Caça é Pirata no início de hora com Abismo, ainda Billy Eilish com Lunch.
12: Valentina Jesus. Valentina.

0: Cassete Pirata e Billie Eilish no início de mais uma hora pela RTP Antena 3. Próximo por cá é T-Rex, traz Normal, ainda Phoenix e Ícaro.
1: É

Ícaro com este Não Disseste Nada, agora Fuckers com Play Me. Mais solteiras passam também por cá, bem como os Giz. E daqui a pouco temos

os Giz a marcarem também presença nesta hora pela RTP, Antena 3, ao pé do Cocaine, ainda mais solteiras e fuckers. Próxima por cá é Sharon Van Etten para nos levar até à vida numa estante.

0: I Can't Imagine Why You Feel This Way, tema de Sharon Van Etten na RTP Antena 3. Agora vamos até à vida numa estante. Esta semana vamos conhecer a Troca Estantes, uma aplicação que promove a troca de livros, mas que funciona na lógica das dating apps. E é claro, o potencial de romance está lá também. Ou seja, tem sido mesmo chamada de Tinder dos livros. É este o destaque de hoje, de A Vida Numa Estante com Raquel Mourão Lopes, que vai também trazer-nos uma inesperada sugestão de leitura da capital da Bulgária.
1: A Vida Numa Estante. A Troca Estantes, plataforma online de troca de livros lançada no passado mês de maio para todo o país, tem sido divulgada nas redes sociais com a sugestiva denominação de Tinder dos livros. Será publicidade enganosa ou faz sentido?
2: Faz sentido no sentido em que a mecânica funciona de forma muito parecida. Há uma mecânica de gostos ou não gostos acerca do livro e quando há uma correspondência entre duas pessoas, abre-se um chat e tentam combinar a troca. E...
3: Essa coisa de haver um match, uhum, também parece que traz uma emoção extra ao processo, não é? Isso foi deliberado?
2: Sim, foi. É uma forma de fazer as pessoas entender o site e como funciona. Toda a gente conhece o Tinder, os dating apps e como funcionam. Foi tentar trazer um bocado essa lógica e esse marketing já feito para a plataforma.
1: Ok, não foi totalmente inocente. E como vamos perceber ao longo deste capítulo da estante, o potencial de dating app está lá, mas já lá vamos. Para já, prioridade aos livros.
2: Os livros são muito caros e não é propriamente acessível, a não ser que vamos a uma biblioteca adquirir livros para ler, caso a pessoa tenha interesse. E vem um bocado neste sentido, além de facilitar a troca de livros, tornar a leitura mais acessível.
1: É que plataformas de compra e venda de livros, ou seja, com dinheiro envolvido, já existem com fartura. A novidade desta app, agora lançada, a Troca Estantes, é que permite renovar as nossas bibliotecas domésticas de forma totalmente gratuita. O utilizador tem apenas de juntar fotografias e descrição das obras que quer trocar, como título, autor e género, por exemplo.
2: Os livros que estão nas nossas prateleiras normalmente ficam a apanhar pó. Pronto, é uma forma de movimentar os livros e arranjar novas leituras.
1: Tudo isto foi ideia do João Duarte, que aqui temos estado a ouvir, um programador informático que gosta, sobretudo, de ler ficção.
2: De momento estou a ler Haruki Murakami, por exemplo, mas...
1: Que título?
2: Kafka à beira-mar.
1: E que tal?
2: A história é um bocado simbólica, não é tão... É uma forma diferente de interpretar as coisas, é quase como ler um sonho, aquele livro. Suponho que tenha de tirar algumas conclusões.
1: E o João, claro, também é utilizador da Troca Estantes.
2: Há um pouco de tudo. Há pessoas que metem lá ficção, já vi livros infantis lá, já li livros de autoajuda, já vi muita coisa a ser lá inserida. E as trocas acontecem normalmente quando as pessoas têm um interesse mútuo, ou seja, geralmente, se a pessoa quer trocar um livro, normalmente vai arranjar alguém que leia coisas parecidas.
1: Ora bem, e é nesse encontro de gostos que a coisa pode evoluir. Mas vamos começar pelo beabá. Abrimos a app e lá está a mensagem de boas-vindas. Troca livros, descobre histórias. Um bocadinho de scroll para baixo e estão explicados os três passos simples a seguir. Anunciar livros, fazer swipe e encontrar matches e, por fim, combinar a troca. Uma boa maneira para fazer a pesquisa do que está disponível em cada momento é fazer mais um bocadinho de scroll e chegar às trocas recentes.
2: Aqui aparecem os seis últimos livros que as pessoas colocaram. Tenho aqui um livro em francês, que eu não vou arriscar dizer.
3: Do Sartre, sim.
2: Exatamente. De uma pessoa que colocou, dá para ver o perfil da pessoa, se entenderem os livros para troca. Esta pessoa tem, por exemplo, a Isabel Figueiredo, um caderno de memórias coloniais aqui. Tem a Última Amante.
3: Ou seja, isto são os livros que fazem parte do perfil dessa utilizadora que quer trocar um livro do Sartre.
2: Exatamente. Este livro está disponível para toda a gente, para quem quiser colocar algum like.
3: Se agora esse livro do Sartre me interessar, eu, que já estou registada na plataforma, o que é que faço? para manifestar esse interesse?
2: Basta ir à página de descobertas, que é basicamente a página dos swipes, que vai aparecer naturalmente, e se esse livro aparecer, faz um swipe para a direita, salvo erro, e registra um like nesse livro. Se a outra pessoa quiser fazer o mesmo, quiser gostar de algum livro que tenha na plataforma,
3: que eu tenha disponibilizado, sim.
2: Sim, a outra pessoa faz o mesmo e há uma correspondência, ou seja, abre um chat.
1: E é aí, no chat, que a magia pode acontecer. E, por magia, pode entender-se apenas trocar um livro que já não queremos por um outro que sempre desejámos ler. Não é mágico? Mas sim, é inegável. Não sendo esse o objetivo principal da plataforma, o potencial de romance também lá está.
2: De momento é muito focada na troca, mas de facto há um chat que é aberto e as pessoas podem conversar, podem trocar contactos. Portanto, o que podem fazer é, se quiserem partir para essa forma de ver a plataforma, podem fazê-lo.
1: Para já, o objetivo é unir os utilizadores pelo amor aos livros. No processo, se quiserem, podem também amar-se uns aos outros. Por que não?
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1: Agora, já estamos aqui a ouvir Morrer na Praia, tema retirado do mini-álbum Almoço, da capital da Bulgária. Ela levou este almoço há umas semanas ao palco da Casa Capitão, em Lisboa, trouxe-o também aqui à Antena 3 e abriu o livro.
5: Olá, Antena 3, eu sou a capital da Bulgária e recomendo o livro Todos Fazemos Cocó, de Taru Gomi, porque agora nós temos um bebê na família e ele é obcecado com livros, mas obcecado está sempre a pedir uma história. E este tem imensas formas, porque é sobre muitos animais e as formas de todos os cocós destes animais. E então ele ri-se muito e acha muita graça.
1: Capital da Bulgária, a recomendar a banda desenhada infantil de Taru Gomi, antes o chamado Tinder dos Livros, a plataforma Troca Estantes apresentada pelo fundador João Duarte. Eu sou a Raquel Morão Lopes, esta é a Vida numa Estante. Até ao próximo capítulo.

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Sparrow com Is Not My Baby, I'm Is, a marcar também presença nesta hora. Mais um dos avanços de Visitor, Philip Carlson, chega já de seguida, acompanhado, muito bem acompanhado, diga-se de passagem, de Michael Knight em Segura Firme.

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Reta final para mais uma hora pela RTP Antena 3. Daqui a pouco, depois das 11 da manhã, chega mais uma edição do Vocês Sabem Lá. Hoje, a Mariana Oliveira conversa com Rita Cortesão, numa conversa que eu sei não vão mesmo querer perder. Depois das 11, então, mais uma edição do Vocês Sabem Lá. Eu sou a Valentina Jesus, estou de regresso amanhã às 10 da manhã. Até lá, a continuação de um excelente domingo. 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

0: Esta semana. No ano passado, a Rita Cortesão estreou-se em disco com o álbum Tudo Um Pouco, embora a música já fosse um assunto de longa data na sua vida. Em 2025 também fez parte da coletânea Novos Talentos FNAC. Já este ano venceu a 30ª edição do Festival Termómetro, organizado pelo Fernando Alvim, além de ter vencido também o prémio de melhor canção. E é interessante que o Termómetro já tem vencedores que não eram nascidos quando o festival apareceu, portanto já são os filhos do Termómetro a vencer o festival. Esta ascensão meteórica continua verão adentro, com passagens por alguns dos festivais mais carismáticos do nosso país. Bons Sons, já daqui a nada, Paredes de Cor, a pouco depois. O Festival Cucamonga, já depois do verão, em setembro. E sem esquecer este momento em que falamos no rescaldo de um concerto no Nós Alive, justamente em consequência da vitória no Termómetro. Olá, Rita, e obrigada por vires à Antena 3.
1: Obrigada.
0: Olha, se há um ano te dissessem que o teu ano ia ser assim e que na tua vida iam estar a acontecer estas coisas, acreditavas? O que é que pensavas sobre isso?
1: Eu acho que se agora ainda não acredito há um ano, teria acreditado muito menos. Aliás, acho que ontem, por acaso recordaram-me, que eu não me lembrei, mas que fez 2 anos do meu primeiro concerto de sempre, a solo, com as minhas canções. Então, estar aqui neste momento a tocar nestes festivais desta dimensão não faz sentido nenhum na minha cabeça, só 2 anos depois estar aqui é muito bom.
0: 2 anos? Que momento foi esse, o primeiro concerto? Onde é que isso se passa?
1: Então, foi a convite de um coletivo amigos meus, que organizaram um evento na Casa do Comum e eram várias coisas, era exposição, DJ sets, performances e depois o único concerto, ou a única pessoa que eles quiseram chamar para fazer um concerto fui eu. E foi muito engraçado porque na altura eu andava a dizer a toda a gente, qualquer pessoa que fazia conversa comigo, que eu estava a fazer um disco e que, que isso estava a acontecer. E era um bocado uma estratégia para eu me...
0: Te comprometeres com alguém.
1: Exato,
0: com alguém fora
1: depois,
0: de ti.
1: Então e o disco? Para não... Pronto.
0: Às vezes é o contrário, não é? Não queremos dizer para não... Preferes comprometer-te.
1: Para mim eu preciso dessa pressão externa. Só que nunca ninguém tinha ouvido nenhuma canção. Ou seja, eu falava que eu estava a fazer um disco, mas ao mesmo tempo eu não mostrava nada a ninguém. Porque, pronto, ainda tinha muita insegurança. Então esse convite desses meus amigos foi baseado puramente na nossa amizade. Eles nunca tinham ouvido nenhuma música minha e ficaram tipo, não, vem fazer um concerto. E foi logo tipo um concerto de uma hora.
0: Uau! Tinhas repertório para uma hora?
1: Pronto, eu fiz, salvo erro, 2 covers. Acho que um dos covers até era um dos covers era um medley de canções portuguesas. 3 ou sim, acho que eram 3.
0: Quais canções, por curiosidade?
1: Então, era a Pega Monstro da Primeira Dama. Pega Monstro é uma banda, mas há uma canção da Primeira Dama que se chama Pega Monstro. E depois passava para uma canção das Pega Monstro, que é aquela muito linda do És Tudo Que Eu Queria. E depois, a seguir a isso, eu metia lá um refrão do Lábios de Vinho do Luís Severo, mas uma melodia completamente diferente para encaixar. E pronto, isso foi assim uma misturada um bocadinho maluca. E depois o outro cover que eu gostei muito de fazer, porque foi dedicado à minha avó, que estava presente, foi Os Bravos do Zeca Afonso. E eu fiz assim um cover na Loop Station, que é uma coisa muito divertida, só com voz. E pronto, e as pessoas gostaram. E eu gostei muito de fazer.
0: É uma canção que te liga à tua avó, essa?
1: Sim, a minha avó foi uma das pessoas que resistiu à ditadura antes do 25 de Abril, a minha avó e o meu avô. Eu nunca cheguei a conhecer o meu avô, mas ambos foram, pronto, estiveram presos por causa daquelas manifestações estudantis. E então sabem na pele e conheciam muitos amigos e tinham muitos amigos que estavam ligados à resistência, não é? E que tiveram de se exilar e tudo mais. Então, pronto, é uma pessoa que sabe realmente na pele e que infelizmente, pronto, ainda tem isso muito presente. E pronto, e chorou imenso nesse momento. Mas a canção em si é muito linda e eu, pronto, foi bonito redescobri-la dessa forma também.
0: Há registros desse momento agora? Queria muito ver
1: ver-te
0: a cantar.
1: Aliás, Maio, que foi a pessoa que fez os meus videoclipes, acho que gravou esse concerto inteiro, mas nós ainda não. Pronto, ainda não cheguei a pegar nisso, mas há registros, sem dúvida. Porque eu nesse cover, o que eu gostei, que foi divertido para mim, além de ter a coisa de só usar a minha voz, é que meti lá um bocado o meu lado do free jazz.
0: Que vens do pouco... jazz também, da formação jazz.
1: Sim, e pronto, no final dessa formação eu explorei mais essa liberdade de usar a voz como um instrumento que faz sons e não só música. ou pronto, explorar um bocadinho todas as texturas e coisas que dá para fazer. E é muito divertido. Pronto, é um bocadinho mais difícil para o ouvinte, mas para quem está a tocar, essa liberdade é muito fixe.
0: Divertido, pelo menos, deve ser.
1: Sim, é
0: mesmo. Sentiste-te bem nesse dia, há 2 anos, em palco?
1: Senti muito bem, sim. Ou seja, eu estava muito, muito nervosa. Eu lembro-me que tive assim uma rotina espetacular de manhã. Fiz uma série de meditações diferentes e um alongamento super prolongado. Enfim, nunca tinha tido um concerto meu, então
0: estavas a criar, inventar as tuas
1: rotinas, todos os rituais. E pronto, e quando cheguei propriamente à Casa do Comum e ainda havia coisas a acontecer, eu estava ali um bocado a passar mal. Mas foi muito, muito lindo, porque a sala foi na sala de cinema e a sala estava a abarrotar. Havia mesmo pessoas que estavam cá fora, que não havia tanto espaço. E só amigos, só família e umas pessoas um bocadinho aleatórias que tinham ido lá parar, mas maioritariamente eram pessoas que me conheciam e que só não conheciam as minhas músicas. E então
0: não foi um ambiente hostil
1: de todo. Foi, aliás, foi o concerto mais confortável que eu dei, ironicamente, por ter sido o primeiro. Também foi, acho que provavelmente foi o concerto para o qual eu ensaio mais sozinha, porque os concertos que eu dou sozinha é sempre uma dificuldade para me motivar a ensaiar. Enquanto, pronto, quando o concerto que dei em banda na ZDB, eu adoro ensaiar com banda e adoro ter essa dinâmica toda com as pessoas com quem toco.
0: E o compromisso exterior, lá está, outra
1: exato,
0: vez. Há um dia combinado para ensaiar.
1: Exato,
0: estar lá
1: umas horas e aproveitar ao máximo as horas de estúdio. Mas sim, mas eu ensaiei imenso para esse concerto, então aquilo estava tudo, até as coisas que eu ia dizer e tudo mais. Pronto, era a primeira vez que estava a fazer aquilo. Então senti-me segura também nessa preparação e pronto.
0: Bom, corta para concerto no Nós Alive.
1: Exato.
0: Não sei se em algum dos teus sonhos já te tinhas imaginado a tocar naquele palco ou num palco assim.
1: No Nós Alive, de todo. De todo. Acho que era mesmo um festival que eu achava que não tinha lugar para mim, sei lá. Pronto, eu também ainda nunca tinha pensado bem em que tipo de artista que eu iria ser antes de lançar o álbum. Mas...
0: está tudo em aberto, não é? Quando não há
1: sim,
0: nada
1: exato.
0: Público, está
1: sim,
0: tudo em aberto.
1: Exato. Mas sempre achei que iria estar num bocado numa categoria marginal, sei lá, de música para que só algumas pessoas é que querem ouvir. E o Nós Alive é os artistas que vão lá têm uma audiência considerável, ou pelo menos, não sei. Ou seja, nunca achei que pudesse ocupar um palco naquele festival, muito menos o palco Heineken.
0: Como é que foi esse dia? Tiveste também as tuas rotinas de preparação, imagino?
1: Sim, tive menos, mas tive. Porque, sim, foi para lá mais cedo, fui às 2. Mas tive assim uma rotina bastante normal. Tipo, acordei, fiz a cama, fiz um bom pequeno almoço, panquecas, e reguei as minhas plantas, e arrumei o meu espaço e tudo. Aquelas coisinhas que me fazem sentir bem. Depois aqueci a voz, ensaiei um bocadinho e alonguei, tomei banho, blá, blá. E depois, quando estava a caminho de lá, começou a instalar-se um pânico de tipo, eu não sei mesmo para o que é que estou a ir.
0: Um pânico de eu não quero fazer isto.
1: Não sei.
0: Se eu pudesse, não fazia.
1: Eu tenho um bocadinho esse, ou seja, os meus nervos transformam-se um bocadinho nessa vontade de tipo de fugir poucos minutos antes do palco. Essa tipo, só quero despachar isto, não quero fazer isto, porque fazer isto.
0: Há um pânico muito específico que é ser um alívio de pensar, sei lá, de repente dizerem que caiu um meteorito no...
1: Exato.
0: Não, pronto, isso é muito trágico, cancelado. Mas sei lá, o sistema de som falhou todo e os concertos foram todos cancelados.
1: Sim.
0: E ser um alívio.
1: Eu
0: não
1: acho
0: era o caso.
1: Que isso, pois, eu acho que isso teria sido pena, mas ou seja, querer um bocadinho saltar à frente, tipo, querer que aconteça, mas só, tipo, passar.
0: Ter feito, não exato. Fazer, ter feito.
1: E pronto, depois cheguei lá e a dimensão do palco e tudo mais não estava a ajudar muito para a coisa. Depois tive uma entrevista que nem estava planeada em direto para a SIC Radical, acho eu. E foi engraçado porque o entrevistador disse-me uma coisa que eu achei muito engraçada. Ou seja, fora da entrevista, estava a conversar comigo e eu estava a falar precisamente dos nervos. E ele disse: já está feito, só falta fazer. E eu fiquei: ok, pode ser, vamos pensar nisso. Porque na verdade é engraçado, sei lá, quando eu toquei com outras pessoas, tenho um bocado essa filosofia para tirar os nervos aos outros, de ficar tipo, pá, olha, acabei de receber uma chamada da Rita do Futuro que me disse que este concerto foi incrível. E, ou seja, tirar um bocado essa pressão de tipo, já está feito, já aconteceu e agora é um bocado estúpido, ou não faz muito
0: cada
1: sentido.
0: Cada um tem as suas estratégias,
1: mas
0: não vamos
1: questionar. Mas para mim, relativizam, serve para relativizar isso um bocadinho. Mas depois foi bonito porque os meus pais vieram ao backstage e pronto, e estavam ali comigo nos meus nervos e já estava com a roupa vestida e tudo planeado. E esse momento eu já estava mais tipo, isto vai ser bem divertido, tipo, que fiz, estou no nada lá. Já estava um bocadinho tipo nervosa, mas entusiasmada.
0: E conseguiste pronto. Passar essa barreira depois, para desfrutar de facto.
1: Sim, e depois pisei o palco e foi um bocado. Pronto, o concerto foi curto, meia hora, mas metade do concerto estava tipo, ok, faz o teu trabalho, concentra-te, não percas o foco, está tudo bem. E depois a outra metade, que por acaso é quando eu toco a Lisboa, que é assim a música mais, pronto, dá para me levantar e dançar e não sei o quê, aí é que já estava tipo, aí eu estou-me a divertir e estava só, pronto. Depois olhava para trás, tinha o meu nome, ficava, uou.
0: Esta sou eu mesmo que estou aqui. Conseguias ver os teus pais?
1: Sim, conseguia ver toda a gente. Ou seja, estava mais gente do que eu esperava e havia pessoas tipo sentadas, um bocado dispersas e tudo mais, e havia pessoas a passear que paravam e tudo mais, mas consegui ver os meus, pronto, toda a gente que eu, as caras todas familiares. E a minha família, os meus amigos e tudo mais estavam lá, então senti-me muito bem.
0: Mas já te acostumaste também à ideia de ter pessoas que foram ali, pessoas que tu não conheces, que foram ali para te ver, para te ouvir?
1: Sim.
0: Já foste tendo esse feedback também?
1: Já, eu gosto muito também de, ou seja, de olhar para o público e de sentir na cara das pessoas que eu nunca vi antes, essa atenção ou até assim um leve sorriso, assim, um brilhozinho nos olhos do que quer que eu esteja a fazer, estar a chegar lá. Isso para mim, ou seja, sempre que olho para os meus pais e para a minha família, eu sei, eu gosto muito de sentir pronto, o orgulho deles e tudo mais, mas isso de tipo uma pessoa que eu nunca vi na vida e que nunca me viu na vida estar ali tipo parada, atenta, é muito fixe sentir isso.
0: O orgulho dos pais é uma coisa muito importante, não é?
1: É importantíssimo, é tudo. É
0: andamos
1: tudo
0: a vida toda
1: aqui.
0: A tentar agradar-te.
1: Ou seja, os meus pais são muito diferentes em termos de personalidade, mas os dois muito, muito orgulhosos. E pronto, e os dois com a sua forma de expressar amor e de me encorajar. Mas eu diria que a minha mãe é mais fácil de, pronto, de agradar do que o meu pai. O meu pai é assim uma pessoa mais exigente na vida.
0: Tens de esforçar mais.
1: Mesmo. Okay. Sim, mas eu sinto, ou seja, pronto, não é uma coisa que seja rara sentir do meu pai, mas sim, eu sempre quis estar assim ao nível do das suas expectativas.
0: Olha, e como é que foi partilhar o backstage com os Pixies?
1: Foi assim, eu tive mais a partilhar o backstage com a equipa dos Pixies. Mas a verdade é que sim, eu cheguei lá e tavam, a equipa deles estava a fazer o soundcheck e imensas caixas e coisas com Pixies, tipo do airline da Coreia e não sei o quê. E eu tipo, ok, isto é um outro mundo completamente, outra dimensão. E era engraçado perceber tipo, quem é que é a banda e quem é pessoas só da equipa deles. Estava tipo...
0: Estiveste sozinha em palco, não é? Neste dia. Estavas a falar disso há pouco. Eu gostava de perceber isto. Tu gostavas de vir a estar mais acompanhada em palco? Imaginas-te assim num mundo ideal com uma banda? Ou
1: sim.
0: Esse lado da solidão também é uma boa maneira para ti de ocupar o espaço em palco?
1: Acho que depende do palco. Eu gosto de ter momentos sozinha no palco. Gosto desse desafio da vulnerabilidade e também de, pronto, da conexão que eu tenho com a música, de estar a cantar e a tocar ao mesmo tempo e de ser uma coisa só e que se alimenta e que se mantém. Mas tocar com amigos, e eu tenho tantos amigos talentosos, é mesmo, mesmo divertido. O processo é muito mais recompensador E depois, pronto, há uma parte que as pessoas se calhar não sabem ou que não pensam tanto de dar concertos, que é o antes e o depois. E o antes é muito um período feito de espera, eu diria, ou seja, temos o soundcheck, mas normalmente depois há sempre tempo a fazer até o momento chegar. E o depois do concerto, para mim, é sempre um bocado imprevisível, até porque eu não tenho assim tanta experiência, mas é uma descarga de adrenalina brutal. E eu fico sempre muito confusa com as minhas emoções, o que é que preciso, o que é que o meu corpo quer. Depois ainda tens que arrumar o material, não sei o quê. E isso tudo, quando há pessoas que estão exatamente no mesmo estado que tu, é muito mais fácil navegar. Porque pelo menos tu sabes que aquelas duas, três pessoas que estiveram ali contigo sabem o que é que tu estás a sentir naquele momento.
0: No mesmo comprimento
1: de onda. E podes partilhar isso. Pronto, não estás sozinha nesse estado de espírito. Pronto, e o antes eu sinto falta disso, confesso. Ou seja, eu tenho uma equipa muito... Pronto, equipa. É o Miguel, que faz som, e é a Rita Diedra, que é a minha agente, e que normalmente me acompanham. Mas não, ou seja, a função deles é diferente da minha. Então eles nem sequer estão nervosos, não é? Antes do concerto. Não há assim essa... Tenho de ser um bocado eu a lidar com aquilo. E não há mal nenhum nisso. Mas quando há malta, sei lá, para jogar cartas e estar um bocado a falar tipo fogo, e agora vamos fazer, não sei.
0: Ok, cartas que bisca é o que se joga.
1: Nem sei, por acaso. Eu acho que o que eu jogo mais deve ser o olho.
0: O olho, ok.
1: Provavelmente. Eu gostava muito de Desconfia, porque o Desconfia é um jogo psicológico também, não é? De saber mentir bem, estratégia e tal. Mas... não sei, pronto, cartas, como quem diz, é só...
0: outra coisa qualquer.
1: Exato.
0: Ok. Olha, o teu disco, Tudo Um Pouco, lançaste-o no ano passado, quase no final do ano passado. O álbum foi produzido pelo Benjamin e lançado nos Discos Submarinos, a editora do próprio Benjamin, com a força de produção. O Benjamin é não só o produtor do disco, mas é também uma espécie de mentor teu, amigo,
1: diria assim, mentor
0: neste caminho todo. E é, além disso, um vizinho. Portanto, tu já o conhecias, além da música, pelo facto de ele ser teu vizinho.
1: Foi assim que o Benjamin entrou na minha e nossa vida, a minha e do meu pai, porque o meu pai é que reparou que o Benjamin era nosso vizinho, porque nós já vivíamos lá há muitos anos, e do nada o meu pai começou a vê-lo bastante, e acho que ele foi ao café da minha mãe, que também é ali, na zona. E pronto, e depois conheceu e começou a trabalhar com o Benjamin enquanto designer, e fez a capa do disco que ele estava a trabalhar nessa altura, que foi em 1986, e depois tem vindo a fazer as capas e os posters e etc. E então, de repente, abriu-se um bocado essa porta de pá, fogo, agora conhecemos este... pronto, esta pessoa, ou seja, este músico nós ouvíamos imensas vezes, não era assim um tipo, eu acho que aquele... não, nós eu conhecia as canções dele e tínhamos os álbuns e tudo mais, então foi muito fixe de repente haver esse contacto direto, que proporcionou outros contactos diretos, não é? Conviver também com outros músicos portugueses que eu gostava muito, o B. Fachada, a Samuel Lúria. Pronto, eu não convivi diretamente, eu tinha 15 anos, mas estava
0: perguntar
1: presente.
0: Isso, isto passa-se por essa tua adolescência?
1: Eu era super adolescente e ainda, pronto, a minha relação com escrever canções era muito... pronto, era o clássico adolescente de ser super... ter imensas emoções super difíceis e incompreensíveis. Mas ainda estava ali no processo de me compreender e de saber expressar isso. Mas pronto, eu lembro-me que o Benjamin fez passado uns anos, quando eu já estava na faculdade, o Benjamin fez uma piada com o nome do meu curso, ou com o meu curso, que era Estudos Gerais. E o Benjamin disse, tipo, Estudos Gerais é um ótimo curso para quem quer ser músico. O que é verdade, mas... quer dizer, um
0: mas ele disse-o com ironia.
1: Sim, mas disse-o com uma ironia e também num piscar de olho do tipo... tu vais ser músico. E eu nessa altura não tinha minimamente... ou seja, eu entrei na faculdade e entrei no outro clube ao mesmo tempo, ou um outro clube um ano depois, e só ali a metade do curso no outro clube é que eu comecei a pôr em hipótese levar a música a sério e não só como uma coisa que eu fazia de lado. E só depois de tentar levar a música a sério é que comecei a levar as minhas canções a sério. Foi todo um processo muito lento. Mas o Benjamin já via em mim esse potencial, e eu por acaso tenho essa marcada na minha cabeça. Os estudos gerais é um bom curso para quem quer ser músico.
0: E o que é que tu... A música ainda não tinha esse... não ocupava esse espaço de ser a coisa que tu querias fazer. O que é que tu imaginavas aos 18 anos, 19, nessa altura em que se vai para a faculdade?
1: A verdade é que eu nunca me encaixei muito nessa ideia de eu quero ser uma coisa. Por isso é que a ideia do curso de estudos gerais me pareceu tão ideal.
0: E então, é um de outra maneira, de que é que gostavas?
1: Eu adorava escrever, eu sempre adorei escrever. E eu, ou seja, escrever, ler, ver filmes. Filmes é um bocado, pronto, é a arte que contém todas as outras, não é? Então é um bocado, é fácil uma pessoa interessada em livros e arte gostar de filmes, porque filmes têm tudo um bocado num só. Mas eu sempre gostei muito de escrever, pronto, e de ler, especialmente ficção, diria. Eu, na verdade, li mais não ficção na faculdade e não era uma coisa que eu adorasse. Mas sim, filosofia, literatura, arte. E sempre gostei muito da imagem também, pronto, de fotografia, de cinema. Mas quer dizer, isso é um bocado... O que é que se faz com isso? Eu, aliás, mesmo depois de sair da faculdade, estava assim, mas o que é que eu sei fazer? Eu sei olhar para as coisas e ver padrões e ter ideias. E gosto de escrever e gosto de juntar as palavras à imagem e um bocado estar nesses universos muito vagos, mas de interconexão de meios artísticos.
0: Vagos, mas ao mesmo tempo de interesse, não é?
1: Sim, sim. Ou seja, eram realmente coisas que eu gostava muito, eram paixões. Eu ainda tenho um bocado variações na minha, no meu hábito de leitura, tento sempre estar a ler coisas, mas há alturas mais intensas e eu tive livros que eu li que foram como casos amorosos para mim, de tipo...
0: Quais?
1: Ok, Raywell. O Jogo do Mundo, do Cortázar. E Os Detetives Selvagens, do Bolaño. Depois li o 2666, do Bolaño também, que tem ali partes mais difíceis, mas outras que também me deixaram completamente sem chão. E Clarice Lispector também foi uma enorme presença para mim, especialmente no final da minha faculdade. Mas li muitas
0: coisas. Portanto, América Latina, há aí um padrão.
1: Claro, sim. E realismo mágico, pronto, realismo mágico é todo um mundo que me faz muito sentido na minha cabeça, essa mistura quase simbiótica da realidade e não realidade, ou da realidade da metáfora. Mas houve imensos textos e coisas, textos filosóficos até, e mesmo textos de não-ficção que eu não era assim tão fã na altura, que eu li na faculdade, e também me deixaram super, pronto, super inspirada, no fundo. Eu adorei o meu curso, eu adorei estar na faculdade, porque era isso, era um bocado tipo, o teu objetivo é ler e tirar conclusões e expressar ideias e formular, pronto, fazer ligações entre as coisas.
0: Sem essa coisa muito opressiva, eu percebo que necessária, mas também muito opressiva do que é que vais fazer,
1: sim,
0: com isto.
1: Sim, o que é que a profissão e como é que podes rentabilizar e não sei o quê.
0: E o que é que o mercado precisa. De volta ao disco e à, bom, e essa, à relação de vizinhança mais produtiva da história, as relações de vizinhança. Tu contaste esta história quando nós estivemos há umas semanas no Festival Rádio Fané, quando tu estiveste a tocar, e falaste nos discos, não é? Portanto, o teu pai faz trabalho de design nos discos do Benjamin, portanto, tu, para o Benjamin, começas por ser a filha do teu pai, não é?
1: Sim, era um bocado, pronto, aquela adolescente que andava por ali e que o meu pai partilhava. O facto de eu escrever canções não era eu que dizia, tipo,
0: olha aqui, olha aqui. Mas esse momento acontece, era isso que eu gostava de perceber. Como é que há um momento em que tu, olha, então houve isto aqui que eu fiz.
1: Então, porque o Benjamin já sabia que eu fazia canções, e não sei porque ele tinha esta confiança em mim, mas eu acho que ele só ouviu pela primeira vez uma canção minha quando eu decidi que ia fazer um disco, que foi depois de ser rejeitada da Universidade de Amsterdão, e fui lá à casa dele e disse, ok, estarias disponível e interessado para me ajudar nisto? E depois ele, tivemos a falar e como é que seria, não sei o quê, do processo, mas depois, ou seja, ele não me deixou ir embora sem tocar uma canção. E pronto, eu fui lá no pianinho dele e toquei a dia após outro. E ele ficou tipo, isso está ótimo, assim. E na verdade essa
0: esse
1: canção...
0: momento, toca lá,
1: sim,
0: e tu imaginar assim, respirar fundo.
1: A dia após outro, acho que foi essa só. Se calhar toquei mais uma, já não lembro. Mas lembro-me de ficar muito nervosa nesse momento. Estar tipo, bem, se ele não gosta nada das minhas canções, o que é que eu faço? Mas sim, mas ele gostou.
0: Mas depois o Benjamin, pedes ajuda, não é? Ou pedes acompanhamento nesse processo. Ele não te dá logo o peixe, propriamente.
1: Não,
0: pede-te para ir tentares aprender a pescar sozinha.
1: Sim, porque na verdade eu fui um bocadinho audaz no meu pedido, porque o Benjamin já tinha um bocado declarado que ia parar de produzir discos para outras pessoas, porque realmente é um trabalho imenso e é uma coisa que tens de estar super investido e não te permite dar tanto tempo aos teus próprios projetos, que é super compreensível. Mas eu fui lá na mente, tipo, ajuda-me. E ele disse, ok, eu ajudo-te, mas vou ser um bocado produtor executivo, vou-te dar conselhos, tentar-te orientar e és tu que fazes a tua cena. E primeiro eu quero que pegues nas tuas canções, como elas estão agora, e vais para o computador, usa o teu software e tentes explorar para onde é que elas podem ir, o que é que pode mudar naquilo que já tens. E esse processo foi muito desconfortável, mas muito bom e muito necessário, e ele sabia precisamente aquilo.
0: Ia ser assim.
1: Exato. E que era exatamente isso que eu precisava. Ou seja, enquanto...
0: Desconfortável pela insegurança?
1: Desculpa-me. Sim, porque eu tenho muita insegurança e sou uma pessoa extremamente perfeccionista e autocrítica, ao ponto de eu não querer começar a fazer coisas que eu ainda não sei fazer, porque eu não me quero deparar com esse processo, esse momento inicial de não ser boa imediatamente, de não saber o que é que estou a fazer, o que é uma estupidez. Ou seja, por exemplo, as crianças não têm isso e é uma coisa maravilhosa, não é? As crianças fazem as coisas porque querem, não porque têm um objetivo de ser boas ou de melhorar, não sei o quê, é só, pronto, porque não. E é assim que aprendem. E é assim que é preciso ser. Mas eu estava fechada numa salinha de um estúdio, que ainda por cima, pronto, não tinha tipo janelas nem nada, era assim uma cave. E ficava ali tipo 2 horas sem pausas a tentar arranjar soluções para as canções e a tentar navegar um software sem ver vídeos do YouTube nem tutoriais. Eu tipo, não, eu tenho que aprender tudo eu sozinha. E pronto, e às tantas, ou seja, sendo eu uma pessoa que não é nada justa ou branda comigo mesma e com as minhas ideias, que tem de ser tudo logo soar bem e ser exatamente aquilo que eu quero, foi muito difícil não sair do estúdio, tipo, meu Deus, que arrancar cabelos. Ou seja, quando há alguém ao teu lado, tipo, não mexas nessa letra, esse refrão está bem fixe, vamos só, se calhar vamos tentar arranjar uma melodia diferente, não sei. É muito mais fácil, porque eu chegava a momentos em que ficava tão em loop que era, ok, eu estou a tentar mudar uma letra, mas se calhar o que eu não gosto é na melodia, e se calhar o que eu não gosto é a harmonia, e se calhar eu não gosto da canção inteira, e se calhar o que é que eu estou a fazer.
0: Já estás só farta, não é?
1: Exato, e o que é que eu estou aqui a fazer, e porque é que eu acho que é importante eu sequer estar a fazer música.
0: E o que te faz continuar é a ideia de chegar a um disco, de ter um objeto disco com um número de canções e estar pronto, e agora
1: sim, eu
0: é
1: queria
0: das
1: mesmo
0: outras pessoas.
1: Eu queria mesmo conseguir ter uma coisa com início, meio e fim. E eu lembro mesmo as pessoas, pronto, lá no estúdio, que me perguntavam sobre o que é que eu andava a fazer. Eu sentia imensa vergonha em dizer, tipo, estou a fazer o meu disco e as minhas canções. Eu, tipo, mas não é nada demais, não.
0: Adoro a vozinha que tu fazes para te imitar.
1: Sim,
0: a ti própria.
1: Sim, porque eu ficava mesmo nessa coisa de, não, mas as canções não são nada demais, a sério. E eu queria chegar nesse ponto, e só consegui chegar nesse ponto com o Benjamin, que me trouxe todo um entusiasmo externo e toda novas ideias, não é? Novos pontos de vista. Esse entusiasmo de ficar tipo, isto é o meu disco, isto é bué fixe, então as pessoas vão gostar e eu quero lançar isto.
0: Deixaste ali uma pontinha solta lá atrás que eu gostava de repegar. Ou seja, a decisão de fazer o disco tem a ver com uma nega, com uma rejeição.
1: Sim.
0: De uma universidade holandesa.
1: É verdade.
0: A que te candidatas?
1: Qual, na verdade, eu não queria de todo ter ido, mas na altura achava.
0: Não sabias, na altura.
1: Exato.
0: Na altura querias.
1: Sim, eu candidatei-me com o Francisco, que tocou baixo no meu disco, na Lisboa, mas também no concerto da ZDB, e que é o melhor baixista que eu conheço, e uma pessoa super enfim, daquelas pessoas que sabem tocar tudo à primeira, super talentoso. E nós fizemos a candidatura juntos, fizemos a audição tipo como banda, as canções que apresentávamos eram colaborações nossas.
0: Era um curso de música musical?
1: Sim, era um curso de pop, mas uhum. eles focavam-se muito nessa coisa de queremos que tragas as tuas coisas e aprendas a desenvolver a tua própria linguagem e por isso é que eu queria tanto essa coisa. No fundo eu já tinha a vontade de fazer um disco, mas queria só estar limitada por uma instituição que me dissesse o que fazer, quando e como, em vez de estar de enfrentar essa vontade.
0: Seres tua instituição.
1: Mesma. Exato. E pronto, quer dizer, nós fizemos a audição, fomos a Amsterdão e tudo, e a verdade é que há muito mais cantores, ou pronto, aspirantes a cantores do que baixistas no mundo, diria em geral. E pronto, e havia mais vagas para baixistas do que cantores, mas também o Francisco naquela altura era uma pessoa, um músico muito, muito mais confiante do que eu. Acho que foi um bocado isso que eles perceberam logo. Tipo, esta uhum. pessoa, ele sabia, não sei, ele não se limitava como eu, não ficava tão preso na cabeça como eu e deixava-se divertir e estava solto, enquanto que eu estava na audição super dentro da minha cabeça de não posso arriscar muito e não posso mostrar. Uhum. Enfim. Não sei porque é que eles me rejeitaram, também não interessa, mas isso tudo...
0: Deu-te a reação de,
1: exato.
0: Ah é? Então,
1: exato. Ainda por cima,
0: então,
1: porque eu soube que ele foi aceito primeiro e só passado um mês ou assim é que eles me mandaram um mail a mim. Então eu fiquei aquele período de espera, tipo, não, mas tu foste... Eu já estava um bocado com a expectativa, tipo, não é possível que... E pronto, e depois não fui e fiquei mesmo muito chateada. E lá-me estar a chorar de raiva no meu quarto, e depois entrou o meu pai e a minha mãe, não sei o quê, e estavam ali a consolar-me e a dizer aquelas coisas simpáticas, não diz nada sobre o teu talento. E eu lembro-me que ali no meio do consolo e da minha raiva eu decidi, tipo, não, sabem que mais? Eu vou fazer um disco, e eu vou mesmo fazer um disco, e vai ser isto. Aliás, eu até lembro-me que comecei a fazer uma música que era um bocado a gozar, que era eu vou fazer um disco e é isto, o refrão, porque eu estava com essa coisa de tipo, não, mas eles não sabem o que é que estão a perder.
0: O que é que estão a perder? Agora já mandaste um link com o teu disco para a universidade.
1: Não, nem mandei, é um bocado, tipo...
0: O teu instrumento de composição é o piano?
1: Uhum. Uhum. Sim. É o meu acompanhante, é um bocado o meu guia. Eu começo sempre pelo piano, é muito mais comum para mim começar pelo piano, porque também, ou seja, sei a teoria musical e sei acordes e inversões e essas coisas todas que ajudam, mas eu não sou nada virtuosa ou sequer não tenho muita vontade de tocar piano mesmo. Então, para mim, é bom começar por uma limitação. Do género, eu estou no piano e estou a explorar acordes e normalmente chego num loop de 4 acordes que eventualmente vão mudando, e aí é que vou por cima dessa limitação de, pronto, sei fazer 4 acordes, mas não sei fazer todos os acordes do mundo, então esses 4 acordes eu encontro relativamente rápido. Por cima disso é que ponho a minha voz e a minha capacidade de improvisar melodias, que, ou seja, tenho muito mais prática nisso e muito mais à vontade nisso, então eu consigo, se eu começasse por aí era muito mais difícil.
0: Se começasse pela voz.
1: Sim, se eu começasse pela voz eu podia ir para literalmente okay. qualquer lado. É um bocado.
0: Ou seja, o constrangimento ajuda-te
1: sim.
0: a fazer.
1: Sim, sim,
0: a
1: sim.
0: começar.
1: É mesmo. E pronto, isso é mesmo importante para começar, eu acho. Uhum. Ter um bocado essa coisa de ok, é isto e não vou mexer nisto e agora.
0: São estes os ingredientes, não é?
1: Exato. Então, para mim é uma ferramenta boa para compor, mas também acontece, sei lá, eu gosto muito de cantar na paragem do autocarro ou à espera do elevador, assim, eu canto um bocado sem me aperceber muitas vezes, mas também me acontece ter ideias para melodias ou realmente para letras e depois ir à procura de... Mas é mais raro.
0: As tuas canções começam indiferentemente por melodia ou por letra? Como é que
1: eu
0: as coisas
1: nunca tenho
0: casam?
1: Há muitas pessoas que fazem isso e eu acho um mistério como é que funciona. Pronto, eu percebo, mas não é nada intuitivo para mim de ter uma letra e pôr uma melodia. Para mim, eu tenho acordes, tenho assim uma caminha e vou improvisando melodias. É muito uma coisa simultânea, não há bem uma coisa que acontece primeiro e depois, mas vou à procura de melodias, ao mesmo tempo estou a pensar em que mood é que estou, em que emoção é que quero, o que os acordes também sugerem e o que é que tem acontecido na minha vida, ou o que é que eu quero falar, é tudo um bocado em simultâneo. Então as frases, a letra surge muito com a melodia surge com a letra e é tudo um bocado a mesma coisa. E isso para mim é... ajuda-me muito, ou seja, se eu estiver a fazer a coisa de cada vez, é muito menos orgânico.
0: Olha, e fala-me da tua da passagem no, pelo Hot Club, que estavas a dizer, portanto, é simultânea à tua à universidade, nos estudos gerais. Porquê é que decides ir para o Hot Club? Tu já tinhas formação clássica, é isso? Antes?
1: Sim, eu tive piano, estudei piano clássico, tive um trauma gigante, com 99% das pessoas.
0: Por causa do, que... do professor ou da professora?
1: Sim.
0: Da disciplina?
1: Não vou dizer nome.
0: Não preciso dizer nomes, mas quero sangue, quero experiência.
1: Não é culpa do professor em si, é um bocado culpa do sistema. E eu desisti, e eu achei, tipo, pronto, desistir... disto é desistir da música por completo, porque eles também ensinam um bocado isso, a cena da música clássica é tipo só esta música que é correta, ou só podes aprender música se for desta forma. Eu parei um ano de tocar, mas lembro-me que, tipo, ou seja, eu tocava piano e cantava num coro, eu adorava o coro, era uma coisa... E o coro, nós cantávamos músicas que eu não gostava nada, mas o facto de eu estar a cantar era tão divertido que eu achava, eu lembro-me na minha cabeça, como não era uma coisa super difícil e que eu odiava fazer e praticar, que era uma coisa na verdade intuitiva para mim, eu achava que não podia ser boa, ou seja, nunca, nunca ninguém, não tinha posto em hipótese eu ser boa a cantar.
0: Porque era fácil,
1: porque
0: natural.
1: Era fácil e era divertido.
0: Não podia. Divertido, ok, isso é interessante.
1: Divertido.
0: Tem de custar suor, não é?
1: Tipo, exato. E lembro-me no último concerto de cor que eu tive, uma rapariga ao meu lado vira-se para mim e diz, tipo, tu és mesmo afinada. E eu, hã? Como assim? Como é que tu consegues ouvir? Como assim? Mas depois fiquei um ano sem tocar e comecei a cantar, sei lá, karaoke no meu quarto. E adorava. Pronto, e não sabia usar a minha voz como instrumento e magoava-me a cantar, aquele clássico. E depois descobri uma escola, já não me lembro quem é que me falou, que era a New Music School, em Benfica, que por acaso é mesmo ao lado do Louva a Deus, onde eu gravei o disco, então essas coisas da vida. E lá era um completo inverso, porque eles, pronto, não têm limitação de géneros que podes aprender, é aprendes o que gostas e o que queres, e não há avaliações. É só, tipo, há apresentações, mas não há notas, nem há coisas que tens obrigatoriamente a aprender. E aí eu tive um professor, que era o professor Pedro Nómero, em piano, que era professor no outro clube também. E é professor de jazz.
0: E eu lembro-me... ele que faz a ponte.
1: Sim. E eu estava tão traumatizada que mesmo um ano depois de ter deixado de tocar, ele perguntou-me, então, o que é que queres aprender? E eu, um noturno de Chopin, não sei o quê. Ou seja, isso para mim era liberdade, tocar um noturno de Chopin que não estava no programa do terceiro grau, não sei o quê.
0: Já era uma extravagância.
1: E ele ficou a olhar para mim, tipo, mas não quero aprender uma música que, sei lá... que tu ouças. E eventualmente ensinou-me um bocado cifras, mais ou menos, mas introduziu uma improvisação no piano. E entretanto eu também estava a ter uma disciplina de backing vocals nessa escola.
0: Nessa escola em Benfica.
1: Que era super divertido e cantávamos TLC e coisas assim. E eu ficava tipo, uau. Era muito, muito divertido. Eu estive lá um ano e depois fui ao Open Day do Hot Club, porque acho que esse Pedro Nobre me falou, já não sei quem é que me falou, e fiquei tipo, pá, se calhar vou para aqui. Pode ser. Eu, tipo, gostei da escola, gostei da apresentação, dos professores, e lembro-me que estava com muito medo, muito intimidada, mas fui e não sabia nada de jazz, e nem sequer era uma pessoa que ouvia jazz. Eu gostava muito, muito, sempre gostei muito de soul, e a Aretha Franklin para mim era tipo a minha ídola na altura. Pronto, o soul vem do jazz, obviamente, e o blues, mas eu, o mundo do jazz é um mundo também infinito e é uma linguagem muito específica. Então eu, quando entrei, sentia-me super extraterrestre. Mas foi aí que eu tive aulas de voz individuais pela primeira vez na minha vida, e tinha 18 anos ou 17 anos, e comecei com a Joana Espadinha.
0: Foi tua professora?
1: Foi a minha primeira professora de voz. Mas nessa altura, ou seja, até tinha o primeiro instrumento, porque no outro clube podes ter dois instrumentos, mas um é o principal, que é o que tens banda também. O meu primeiro instrumento quando eu entrei era piano ainda, porque eu estava tipo, eu não sou cantora. E depois tive tipo 2 meses com a Joana Espadinha e fiquei, não, eu, isto aqui é mesmo divertido e eu quero continuar. E troquei depois, o primeiro instrumento era a voz.
0: O que é que há de, o que é que há de jazz ou de influência da tua passagem por uma escola de jazz na música que estás a fazer hoje?
1: Eu acho que muitas das minhas escolhas harmónicas, talvez, ou seja, eu gosto de acordes que são um bocadinho fora, diria. Ou seja, acho que não são acordes super complexos, mas eu gosto de coisas que não estão todas na mesma escala e que vão para lugares improváveis, um bocado. E melodias também. E depois há todo o elemento de improvisação na minha composição. Porque improvisação para mim é a mesma coisa mais divertida do mundo. E eu sempre adorei. Primeiro porque era uma coisa que eu surpreendentemente tinha facilidade. Pelos vistos tinha bom ouvido e pelos vistos era afinada. Eu não sabia, mas descobri. E então, pronto, sentia-me bem a fazer aquilo e a ficar cada vez melhor. Mas sim, eu componho muito um bocado nessa lógica de arranjar acordes que trazem uma ambiência, assim, umas cores. Eu lembro a cena da conversa de acordes como cores. Okay. Também é muito
0: a música
1: jazz.
0: Para ti tem cores.
1: Sim, pronto, também é uma coisa um bocado sinestésica, mas a verdade é que há muitos músicos de jazz que veem essas metáforas, ou seja, veem o som como uma coisa muito mais abstrata e visual, muito porque existe esse elemento da improvisação que pede um bocado por essas coisas mais poéticas de tentar explorar o som de uma forma mais fora do que é teoria musical e do que é certo ou errado, do que está na escala e do que não está. E pronto, então eu diria que sim, que as minhas escolhas harmónicas são influenciadas pelo jazz que eu estudei e esse gosto por procurar melodias através da improvisação.
0: Porquê que é divertido improvisar?
1: Porque é como... Ok, é como falar uma língua que se está... É como aprender uma língua nova à medida que se está a falá-la. Não sei explicar bem.
0: Okay, isso é quase inventar uma língua, não é?
1: Sim, só que a questão... ou seja, eu posso improvisar por cima de um loop de acordes, mas improvisar é mesmo muito divertido quando há outros músicos. E então... é uma linguagem que estamos a ensinar uns aos outros. E há muita coisa da pergunta-resposta. Ou, sei lá, não sei para onde é que estou a ir com esta melodia, mas de repente a bateria faz alguma coisa, ou começa a puxar por outra energia, ou o baixo faz isto, e de repente eu estou naquela e nem sei como é que fui lá parar. Parece que é muito como...
0: Uma conversa, não sei,
1: é muito... Ou seja, eu acho que os momentos em que eu estive mais naquela coisa que se diz do in the zone, de estar realmente um bocado a flutuar e super levado por aquilo que estás a fazer e que está a acontecer por causa daquilo que estás a fazer, foi a improvisar em jams. E há muito esse elemento humano de músicos estarem a conversar uns com os outros, que é uma coisa muito bonita de se ver ao vivo também.
0: E agora nos teus concertos esses momentos existem?
1: Sim, mas não tanto quanto eu gostava. Se calhar não tanto quanto faz sentido por agora. Mas sim, eu não consigo cantar as minhas canções sempre da mesma forma. Tanto existe improvisação na própria melodia que eu canto com a letra, como também, pronto, em momentos em que não há letra, mas que há assim espaço para eu fazer qualquer coisinha, qualquer melodia ou qualquer frase que liga uma coisa à outra, eu gosto de usar isso.
0: Olha, o nome do teu disco, Tudo um Pouco. Primeiro, Rita, bebe água, que eu sinto que tu estás a passar cedo nesta entrevista.
1: Sim,
0: bebe água
1: à vontade. Bocado a negligenciar.
0: Ia-te perguntar pelo nome do disco, Tudo um Pouco. Tudo, vírgula, um pouco. A mim leva-me primeiro para um imaginário quase gastronómico, que é o de querer, quero-te tudo um pouco, não deixar de provar nada, não deixar de experimentar nada do que é possível. Fala-me desta formulação que encontraste. Há uma espécie de... Existe esta sofreguidão existencial de querer tudo um pouco?
1: Eu acho que existe isso em termos sonoros, porque eu não queria muito decidir uma sonoridade minha que fosse previsível ou que não pudesse ser mesmo contraditória. Então eu sinto que as músicas desse disco, cada uma ocupa um bocadinho um lugar diferente. Há umas que ocupam lugares parecidos, mas em termos de sonoridade, em termos de produção, eu queria explorar tudo um pouco. Até porque é isso, eu não sabia bem o que estava a fazer e depois estava acompanhada pelo Benjamin, que gosta muito de experimentar e é muito brincalhão também. Mas a ideia de tudo um pouco, de ser o título do álbum, veio um bocado na minha reflexão de que cada canção que eu escrevo é um pouco da minha experiência, é um pouco daquilo que estava a passar na altura em que eu a escrevi, e ao mesmo tempo é tudo o que eu consegui extrair dela. Então existe essa dualidade que é que coexiste, foi tudo o que eu consegui retirar daquilo que inspirou a minha canção, mas ao mesmo tempo é só um bocadinho do que estava a acontecer e é uma cápsula do tempo também. Mas sim, eu acho que comecei um bocado a refletir nessa ideia das canções como coisas que encapsulam uma intenção da altura e uma emoção e todo um estado de espírito, mas que à medida que o tempo passa, não sei, tornam-se coisas muito maiores e muito mais ilimitadas. Uhum. E especialmente a partir do momento em que a música está no mundo e pessoas que eu não conheço e que não controlo ouvem a música, a canção tem muito mais dimensões, não é?
0: Olha, há aqui um momento de um passado não muito recuado, mas ainda assim um passado anterior a este teu momento e ao teu disco. Um momento em que nos cruzámos, fomos colegas de carteira, não de escola propriamente, porque tu és escandalosamente mais nova que eu, mas foi num curso de pós-graduação relacionado com literatura e escrita. E tu gostas de te sentar na primeira fila.
1: Eu gosto, sim. Eu nessa altura não sabia, agora sei. Eu tenho déficit de atenção, então eu acho que sentar-me na primeira fila é um bocado eu obrigar-me a estar ali, porque eu sinto a pressão do professor à minha frente. E também porque normalmente, pronto, os professores também olham muito para as pessoas que estão ali mais perto, e isso obriga-me a estar a ouvir e não estar noutro mundo. Mas estar na primeira fila. Ah, e depois também ouço melhor, e eu adorava e ainda adoro, mas tenho muitas saudades, tirar apontamentos e pronto, e não sei, eu ganhei esse hábito na minha outra faculdade, na Faculdade de Letras, porque havia também aulas de auditório e eu sentava-me na primeira fila do auditório, quando era tipo um auditório enorme, com cento e tal pessoas, mesmo para ouvir melhor e para estar ali, tipo, não sei, pronto, acho que também é uma forma de me interessar mais. Aliás, nesse curso eu acho que estava de forma geral interessada em todas as cadeiras que tínhamos, mas nas que eu perdi o interesse dava muito facilmente para ver que eu ficava assim mais atrás.
0: Desligava. Mas eu quero muito falar das tuas notas. Dizes que gostas de tomar apontamentos.
1: Eu adoro.
0: Numa letra muito pequenina que mais ninguém no mundo além de ti consegue decifrar.
1: É verdade, mas ou seja, eu não sei, para mim aquilo lê-se bem. Eu não sei explicar porquê, mas eu percebo que toda a gente pronto, toda a gente fica muito impressionada com o tamanho da minha letra.
0: Que é sempre assim, não tens variações?
1: Eu tenho variações, mas quando eu estou assim realmente a escrever, não sei, mais concentrada e não sei o quê, fica daquele tamanho. Se eu estiver a escrever assim à balda, pode ficar maior, mas em geral nunca é muito grande. Eu não sei, é um bocado uma preferência estética, mas também é muito, não sei, eu gosto muito da minha letra. Pronto, eu acho uma letra bem bonitinha e agradável de olhar. E essa coisa de ninguém mais conseguir ler não era propriamente intencional.
0: Ok, acaba por ser uma vantagem também.
1: Exato.
0: E os teus cadernos devem durar imenso tempo.
1: Exato.
0: E essa fase, portanto, ano letivo 2022-2023, de que é que andavas à procura? Literatura importante, já disseste.
1: Então, deixa-me pensar. Nessa fase eu estava a começar a fazer uma disco, precisamente. Porque foi 2022, foi o ano em que nos candidatámos, no início do ano, e depois eu soube. Ah, não, mas isso foi depois da. Já não sei. Ok. Mas foi o ano em que eu comecei a trabalhar no meu disco, e acho que ainda estava muito nostálgica com a ideia de estar na faculdade e não estar um bocado em negação de eu não quero. Só que não queria escolher um mestrado, então fui para o intermédio da pós-graduação.
0: Aquela solução de compromisso.
1: Sim, não é? Mas também gostei muito da ideia daquela pós-graduação, da artes da escrita, porque eu sinto que, pronto, que é isso mesmo, as pós-graduações e mestrados são coisas específicas e são coisas que formam a pessoa em alguma coisa e aquela ideia da arte da escrita me pareceu-me vaga e pronto, e adequada para mim. E a verdade é que aprendi imenso e tivemos aulas, pá, aquelas aulas de romance.
0: Sim, sim, do Rogério Casanova.
1: Não consigo, eu tenho tantas essas aulas. Cada vez que me lembro fico...
0: Sim, sim, dava vontade de fazer um compêndio.
1: Na boa.
0: Rita, próximos passos. Bons Sons e Paredes de Coura, em agosto. Dois festivais onde a Antena 3 também vai estar presente. Neste momento, tira-te o sono a perspectiva de algum destes concertos?
1: Não, eu acho que o Nosa Live era mais assustador.
0: Okay. Já está a passar na montanha principal.
1: Sim,
0: agora.
1: Ou seja, aquilo que tu perguntaste há bocado, eu já uma vez me imaginei. Eu nunca me imaginei no Nosa Live, por isso é que também me fazia muita confusão. Mas nos Bons Sons e no Paredes de Coura eram festivais que eu já estava assim a sonhar há um tempo. E são festivais. O Paredes já fui várias vezes, os Bons Sons fui uma vez há vários anos, sim. E tem muito a ver comigo e pronto. Então o ambiente, digo. E pronto, e estou muito entusiasmada, vai ser muito bonito.
0: Olha, e no futuro, tu veste ficar por aqui, ou gostarias de furar a Lisboa? Moras em Lisboa, estou a assumir.
1: Sim, estou a assumir bem. É difícil. Eu durante muito tempo tinha essa certeza de querer ir para fora. E eu acho que essa pronto, eu não, ou seja, ainda está por aberto isso, em aberto. Eu acho que por agora fico cá, mas depois não sei. Honestamente. Acho que, pronto, gostava de saber também o que é viver fora de Portugal, não só de Lisboa, mas fora desta bolha também que é o nosso pequeno Portugal.
0: Olha, Rita, para terminar, gostava que escolhesses uma canção do Tudo Um Pouco para terminarmos. E porquê? É daquelas que exige justificação. Com justificação.
1: Pronto, eu honestamente eu acho que é assim. Fazer um disco implica fartarmos-nos, saturarmos-nos completamente das músicas todas e não podemos mais ouvir. E a única música que eu, quando toca, quando eu ouço assim a tocar, porque eu não ouço as minhas músicas, e ainda fico tipo nice, é um pouco de tudo. Por isso, eu acho que diria essa.
0: Ok. E pronto. Acabamos com essa. A tua mãe tem um café?
1: Minha mãe tem um café, a Luz
0: Ideal. Disseste isso há pouco e eu... Luz Ideal.
1: É incrível, é o melhor café de Lisboa, na minha opinião.
0: Ok.
1: Ou seja, não é um café qualquer. A minha mãe é dona do café, mas a minha mãe cozinha tudo no café. Pastelaria, almoços, brunch. É tipo, é uma super... super tudo, ela faz tudo.
0: Ok, portanto, a existência de um café é uma coisa importante na tua vida? Ou seja, essa coisa de estar
1: sim,
0: lá,
1: já são, acompanhar? Já são 10 anos e eu trabalhei lá muitas vezes, mesmo este ano tive lá a trabalhar. E pronto, é um cafezinho de bairro e tem muitos clientes habituais e muitas pessoas que adoram ir lá e que têm muito carinho e amor pelo café, então é um espaço muito lindo.
0: Ok. Luz Ideal também é um bom nome para canção. Mais tarde ou mais cedo. Fica a sugestão. Rita, muito obrigada por teres vindo à RTP Antena 3. Rita Cortesão foi convidada esta semana no Vocês Sabem Lá. Podem seguir a Rita ao longo do verão. Bons Sons e Paredes de Coura em agosto. Festival Cucamonga já em setembro. E sempre, a qualquer momento, o disco Tudo Um Pouco, disponível no sítio onde os discos agora estão disponíveis. Vocês Sabem Lá é o programa semanal de entrevistas musicais na RTP Antena 3. Eu sou a Mariana Oliveira. A tratar do som esteve o Jorge Almeida, vídeo a cargo do Fábio Vieira Fernandes. Esta entrevista fica disponível na RTP Play e restantes plataformas de podcast e vídeo completo no YouTube da RTP Antena 3. Obrigada e até para a semana.

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Novas e velhas de Kurt Weill para o início deste trilho dominical do Coyote. Coleção Julho, verão 26. Começamos com o mais recente álbum 10, Philadelphia's Been Good to Me, carta de amor à cidade onde nasceu, onde reside. Every Time I Look at You, e agora flashback. No baú com Smoke Ring for Milo, o quarto álbum de 2011. Reflexão sobre a vida na estrada. On Tour. Pedro Costa na próxima hora. Bem-vindos ao Coyote.

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1: RTP Antena 3 estreou de domingo. Kurt Vile, Smoke Ring for Mile, no baú, o quarto álbum de 2011, ouvimos On Tour. E tal como ontem, trazemos Damiano Jurado, Leopard Man, versão 2025, original de 2023 do álbum Motorcycle Madness. E ainda mais recente deste ano, Did Something in My Break. Começamos com esta Yakama. Jurado no Coyote.

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1: Colaborativo 2026 com Lily Miller, a parte de Damian Jurado. Neste cruzamento de dois universos musicais, já ouvimos Yakama, em fundo, Spokane. Did something in my break.

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0: Trilho do Coyote, emissão de domingo com andamento jurado primeiro, o colaborativo com a Lily Miller deste ano, Did Something in My Break. Ouvimos Spokane. E de volta ao convívio, por assim dizer. Duas que ainda não passaram do sétimo regresso da Lil Diane, californiana que vive em Portland. Foi por lá que no verão passado gravou este disco, o Skipping Time. Duas, Could Be, já ouvimos agora, Piss, Coffee, Blood or Wine.
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No feminino número mágico, o 7, sétimo álbum, respectivamente, da Lady Diane, que abriu a sequência das canções para o Skipping Time, álbum que gravou no seu estúdio caseiro em Portland no verão passado. Could Be, Piss, Coffee, Blood or Wine, também o sétimo de Kacey Musgraves, Abilene, o álbum Middle of Nowhere, a texana que vive em Nashville, e a norte-americana que vive desde há muito em Manchester, Jessica Hoop, também não é a primeira vez que passa por aqui nas últimas semanas. O álbum Long Wave Home, também o sétimo, Love is Salvation. Voltamos agora a Portland, também no seu estúdio caseiro, Temple of Bloom, Temple Songs, álbum que sai no próximo mês de agosto, 14º para Laura Veers, avança no Coyote, Flying into Darkness.

0: gravados, produzido e com arranjo da própria. Canções do Temple of Bloom, do seu estúdio em Portland, Temple Songs, edição no próximo mês de agosto, dia 14, 14º de Laura Veers, nesta emissão de Domingo do Coyote. Doses duplas, fins de semana, entre o meio-dia e a uma, na Antena 3.
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0: E já que estamos com a mão na massa, entrada direta no baú para o ano 1 das nossas emissões, há 21 atrás, 21 anos. Produção do seu ex-marido Tucker Martin, álbum 5 de Laura Veers, Year of Meteors, Secret Someone's, Coyote, Antena 3.

Ou o primeiro com Laura Veers, Secret Someones, Year of Meteors, quinto álbum de 2005. E numa espécie também de baú, se bem que seja esta nova versão de Shy, o original de 1995, do então sexto álbum de Annie DiFranco. 30 anos depois, Not a Pretty Girl, nesta emissão de Domingo do Coyote. Em final de percurso com as despedidas do Pedro Costa, depois da hora, Luís Oliveira e mais uma emissão do Domingo no Mundo. Estou de regresso mais logo à noite para os Sinais de Fumo, ou no próximo sábado, logo a seguir ao meio-dia. Bom domingo, bom fim de semana.

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Muito boa tarde e sejam bem-vindos a mais uma sessão de Domingo no Mundo. Cá estamos, como sempre, no Som Nacional da RTP Antena 3 e também no nosso albergue digital antena3.rtp.pt. Queima-nos o sol do deserto com a música dos Tamik Rest, chama-se Asikel, o novo disco dos Tuaregs que ontem mesmo se apresentaram em Porto Covo, já englobados na programação do Festival de Músicas do Mundo de Sines, onde a 3 marcará presença já a partir da próxima quarta-feira. Ouvimos Imanin e seguimos com Inid Jan, os Tamik Rest. Sejam então uma vez mais bem-vindos. Fiquem por aí. Vai, vai.

Desde a primeira vez que a escutamos, que se mantém como uma das nossas favoritas do Estinário N e Midi One Taki Adam, com a participação de José González. Início da emissão de hoje com o Stami Cresce, nome que engrandece o cartaz deste ano do Festival de Músicas do Mundo de Sines, por onde passará também o senhor que se segue. O tio já o tinha feito, o pai também já o fez e agora é a vez de Made Kuti, o neto de Fela Kuti, que mantém viva a chama da música na mais relevante família da cultura popular nigeriana. Made Kuti também parte do Afrobeat, mas sendo de uma outra e era casa essa tradição com sonoridades mais globais e contemporâneas. I Won't Run Away, Made Kuti, quinta-feira ao vivo no Castelo de Sines, em mais uma edição do FMM.

soberbo lançamento com a marca de Captain Ossarian, depois de Bob Marley, o produtor germânico, que tem como nome de batismo Manuel da Cole, atira-se ao cancioneiro de Fela Kuti, reunindo um naipe de exímios músicos para executar ao vivo, em estúdio, as versões dub do cancioneiro clássico Afrobeat de Fela. Ouvimos Zombie in Dub. Agora, uma instituição da música de Trinidad e Tobago, Richard Nappy Myers, Music Man, de 1976.

Sons do Caribe nesta edição de Domingo no Mundo, primeiro paragem em Trindade e Tobago com Richard Nappy Myers e ainda a dupla Maven Dave, dupla marido e mulher. Ela é Mavis John na voz, ele Dave Alcock, usava também a voz, já que trabalhava na rádio e televisão. Ouvimos You Are Delicious. Seguimos agora para a outra extremidade, a extremidade noroeste do mar caribenho, ou seja, para a Jamaica, segunda metade da década de 70, era dourada do reggae jamaicano The Gladiators, Roots Natty.

Calor à hora, não mentiu Patchy Man, que nos levou até Another Place, trabalho editado em 2025 pelo porto-riquenho Patchy Garcia. Voltamos a apontar baterias assassinas, está aí mais uma edição do Festival de Músicas do Mundo, que este ano traz Otto de regresso ao nosso país. O homem que saiu da percussão da Nação Zumbi para construir uma relevante carreira a solo, volta a Portugal e nós regressamos também nesta edição a Condom Black de 2003.

Mergulho em diferentes pedaços do Brasil, primeiro com o pernambucano Otto, a caminho do Festival de Músicas do Mundo de Sines, depois o histórico Canto dos Escravos, Dor Cravada na Voz, de Clementina de Jesus, e ainda pela Bahia com os Cinco Anjos de Mateus Aleluia, com Deixa a Gira Girar, de 1973. Fazemos esse favor, a gira girou até 2026, ainda este verão, que vai chegar o disco de estreia da dupla germânico-brasileira Curió Curió. Bem querer para o fim de festa, para quem nos quer bem, cá estaremos de hoje a 8 dias. Até lá, bom domingo e uma boa semana.

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1: Bom fim de semana. Espero que estejam bem. Vou estar por aqui até às 6 da tarde e olhem a nossa sorte com tanta música. Temos Vai à Praia já a seguir. Para já, A$AP Rocky e Brand Fayaz na RTP Antena 3. 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

Meus amigos, um clássico. É um clássico e esta é já isso mesmo. Arctic Monkeys com Do I Wanna Know na RTP Antena 3. Eles que este ano quebraram o seu jejum. 4 anos.

Um bom domingo é aquele em que ligamos a rádio aleatoriamente e toca Slow J. Mas aqui não é aleatório, na RTP Antena 3. Bom fim de semana. Há artistas que bem tentam fazer a vida deles, sei lá, ter tempo livre, não conseguem. O estúdio chama mais alto, fala mais alto. Jordan Rakai é um típico artista que adora estar em estúdio, adora lançar música. Já lançou 2 singles este ano. Um deles antevê um álbum que sai em outubro, eu sei, é só em outubro, ainda falta um bocadinho, dia 30 de outubro, mas isto já sabemos, passa muito rápido, ainda por cima, verão, não é? Dia 30 de outubro lança então o novo álbum A Safe Place to Be Wild. Jordan Rakai, agora, na

Liquilina, RTP Antena 3, a deixar-nos a todos mais felizes. E aqui vem uma notícia que se calhar os vai deixar a vocês mais felizes. 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

RTP Antena 3, lá atrás Gossip e ainda Papillon, talento nacional sempre presente nesta rádio, na RTP Antena 3. E agora abram alas para a deusa que nos provou que as trevas da pop são o melhor sítio para se estar, a Charli XCX.

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1: Bom fim de semana, ainda bem que chegaram, porque vamos ouvir agora um artista que andou pelas ruas portuguesas de bicicleta, David Byrne, atuou no AGI School Jazz e, segundo sei, foi só um dos melhores concertos deste ano em Portugal. É?

Ela está cada vez mais crescida, culta e adulta, a Olivia Rodrigo. A RTP Antena 3 tem novo álbum, You Seem Pretty Sad for a Girl So In Love. Foi também disco da semana por aqui. Todas as semanas, eu por acaso adoro isto. Sou suspeita, bem sei, mas é bom conhecermos um álbum do início ao fim. Não nos ficarmos só pelos bangs de cada álbum. A RTP Antena 3 todas as semanas mostra o disco da semana. Portanto, todas as semanas escolhemos um disco e ouvimos esse disco do início até ao fim. E agora, pouco preciso dizer para aquilo que já estão a ouvir, não é? Já sabem, quem vem aí é ele mesmo, Sam Da Kid, com Poetas de Karaoke. Eu sou a Teresa Oliveira. Tenham um excelente fim de semana, bom domingo, continuem connosco, porque há muita, mesmo muita música a caminho.

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0: chama-se Harmony All, os Vampire Weekend na RTP Antena 13, e agora vamos à voz da razão, a voz da ciência e a voz da Isilda Sanches. Fricção Científica.
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2: Ruído rosa. É um conjunto de frequências de áudio com potência igual por oitava que soa de forma constante, semelhante à estática. É muito usado por estudantes porque é suposto aumentar a atenção, mas também é popular enquanto indutor de sono e muitos pais usam-no com os seus bebés. Só que um estudo recente da Universidade da Pensilvânia veio alertar para os perigos do ruído rosa que prolifera na internet através de canais de YouTube e playlists nos serviços de streaming. No artigo publicado no jornal Sleep, é revelado que o ruído rosa pode afinal reduzir o sono REM, importante para a consolidação da memória, aprendizagem e regulação emocional, e ainda dificultar a recuperação durante o sono. Durante 7 noites, os investigadores observaram o sono de voluntários adultos em diferentes condições, nomeadamente a exposição a ruídos de avião, usando ruído rosa e tampões nos ouvidos como atenuantes. A análise não só permitiu perceber que o ruído rosa tem um efeito negativo sobre uma das fases mais importantes do sono, fundamental para o desenvolvimento neurológico, por exemplo, como concluiu que usar tampões é mais eficaz do que o ruído rosa a bloquear o ruído exterior, com a vantagem de não tornar o sono intermitente, como acontece com o ruído rosa. Apesar da popularidade do ruído rosa e outros ruídos de banda larga, como o ruído branco ou até os sons produzidos por ar-condicionado e alguns eletrodomésticos, os autores deste estudo desaconselham o seu uso, sobretudo no caso de crianças e recém-nascidos, para quem a qualidade do sono é fundamental para um bom desenvolvimento do cérebro.
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0: E assim, entre músicas, aprendem-se umas coisas e é também a melhor forma de aprender. Chaka Khan agora na RTP.

Love is Cruel, Miles Kane na RTP Antena 3. E não é tão bom pensar que há tanta gente a fazer coisas diferentes a esta hora. Há pessoas a fazer desporto, outras que ainda nem saíram do sofá. Os The Weasels estiveram no Festival Marés Vivas na sexta-feira. Cá estão eles.

Esta é a música da vossa RTP Antena 3. Bom fim de semana. Mike D com What We Got lá atrás. Mother Flutters com Dreamer. E eu não sei se vos acontece quando seguem uma pessoa nas redes sociais e gostam muito de seguir essa pessoa porque se sentem bem, porque gostam das partilhas e parece que são amigas dessa pessoa, ao ponto de, quando a encontram na rua, dá vontade de dizer um olá quase com um abraço, sabem? Isto acontece-me com a Inês Marques Lucas. Eu gosto mesmo muito de segui-la, claro que se a vir, posso-lhe dar um abraço. Mas percebem, não temos essa intimidade. Saltamos aqui, ouvimos agora a Inês Marques Lucas na 3. Bom fim de semana.

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1: Bem, vamos lá aquecer isto. Eu espero que não se importem, mas eu chamei aqui dois amigos, Catriel e Paco Amoroso. Eles que têm um álbum deste ano que vocês devem mesmo ouvir. Vamos ouvir um bocadinho dele aqui. Esta Moera faz parte. O álbum chama-se Free Spirits. Saiu em março e é muito, muito isto.

Dirty Nice na RTP Antena 3, Another Life, e antes ainda ouvimos Capicua com Gaudi. Entretanto, não sei se têm o vosso telemóvel à mão, se não estiverem a conduzir, passem pelo Instagram. Vocês por acaso já seguem a Antena 3, a RTP Antena 3 no Instagram, que o nome por acaso é o contrário, né? Antena 3 RTP. Ah, ok, ainda não seguem? Bem, então a quantidade de coisas que vocês andam a perder, como por exemplo os vídeos voz de cama, dona da casa, vocês sabem lá, consultório ambiental, demissão impossível, bem, a quantidade de coisas que estão aqui e que vocês ainda não viram. É só pesquisar em Antena 3 RTP no Instagram. Beatriz Pessoa agora com Figuração.

Não somos a Romântica FM, mas passamos canções românticas como esta que acabamos de ouvir, de Bruno Berle, na RTP Antena 13. E por falar em canções românticas, Love Songs Die, LSD, é o novo álbum de Prof Jam. Ouvimos agora Lado Negro. Boa viagem.

0: Klaxons na RTP Antena 3. Bom fim de semana. Como estará Bruna Leix a esta hora?
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2: 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Olá e bem-vindos a mais uma aula deste doutoramento em cinema. Tenho aqui comigo os dois chicotes do costume, Busto e Renato Alexandre.
3: Bom dia.
4: Boa, está tudo?
2: E hoje vamos falar de um ator muito famoso que faz há anos. É o Harrison Ford.
3: Sim, ator com vários papéis inesquecíveis, como Indiana Jones, Han Solo...
4: Mano, eu curto bem a história de vida dele.
2: Qual história?
4: Então, a vida dele. A cena toda da carreira dele. Como ele começou.
2: Como é que começou?
4: Não sabes? Tipo, ele era carpinteiro. E bué talentoso. Tipo, mesmo autodidata. E começou a fazer cenas em casa de malta famosa do cinema.
2: E depois? Ficaram-lhe a ver dinheiro e meteram-no em filmes. Para compensarem.
3: Não. Pelos vistos foi tendo oportunidades em castings.
4: Ele no Star Wars estava lá só a fazer uma cena de carpintaria. Tipo, no cenário. E o man do filme, o realizador, chamou-o para ajudar numa cena com uma atriz. E depois curtiu a forma como ele representou nessa cena. Opa, e olha tal, vai ser o Han Solo. Mano, eu acho uma história bem inspiradora.
2: Pá, cá para mim o Harrison Ford não era nada carpinteiro. Era outra coisa.
3: O quê?
2: O quê? O que é que tu achas? Drogas. Era o dealer deles.
4: Pronto, here we go again.
2: Chiu, há muitos trabalhos assim, de fachada, para vender droga. De certeza que o Harrison Ford era carpinteiro para disfarçarem. Que assim podia ir à casa das pessoas. E às filmagens, né? Mas estava a ser assim com madeira, pronto. Já ninguém desconfiava.
4: Lol. E a polícia não ia desconfiar. O carpinteiro a ir à casa de alguém bué de vezes.
2: Não. Então os trabalhos de carpintaria são demorados. Às vezes demoram não sei quantos dias. E os ricos estão sempre a precisar de coisas novas. Sobretudo as mulheres dos ricos. É uma mesa nova, uma escrivaninha, guarda-fatos, balcões, cercas, baloiços, capoeiras, sei lá.
4: Mano, eu acho que para disfarçar, eu acho que havia profissões melhores.
2: Carpinteiro é das melhores. Porque Jesus era carpinteiro. E desconfiar de um carpinteiro é desconfiar de Jesus. Inconscientemente. Muitas pessoas não conseguem desconfiar de carpinteiros.
3: Olha que estava aqui a ver e há mesmo histórias sobre o Harrison Ford ter sido o dealer de alguns famosos.
4: What? Quem?
3: Há a história da vocalista da banda The Mamas and the Papas ter ido ver o Star Wars e quando apareceu o Han Solo, ela disse: este gajo é o meu dealer. Toda admirada.
4: Eixe, man. Então, mas dealer de quê?
3: Cannabis.
4: Ok, pronto. Uma droga leve.
2: Mas quê? Achas bem? Não faz mal, hein?
4: Tipo, era muito pior se fosse uma droga dura, não é? Ia ficar bué desiludido com o Harrison Ford. Que é um dos meus atores preferidos de sempre. Daqueles da geração mais cota.
2: É. Hoje já vais sonhar com o Indiana Jones a vender droga. Para tu fumares.
4: Mano, eu já te disse 1 milhão de vezes. Eu não sou consumidor. Só defendo publicamente a legalização das drogas leves.
2: Mas eu também não quero saber. Vá. Mas vocês também, depois não se admirem se o Harrison Ford foi para o inferno. Que andou a vender drogas quando fingia que era carpinteiro. A profissão de Jesus.
3: Olhem, para fechar, queria falar de uma cena icónica dos filmes do Indiana Jones. Nos Salteadores da Arca Perdida. Quando o Indiana Jones encontra um inimigo com uma espada que o desafia para um duelo.
4: Das melhores cenas de sempre.
2: É aquela em que o mal começa a fazer malabarismos com uma espada? E que o Indiana Jones não quer saber nada daquilo? Manda-lhe um tiro e depois vai-se embora?
3: Sim, é essa. Reza a lenda que essa cena era para ser um duelo intenso entre o Indiana Jones e o Homem da Espada. Mas como o Harrison Ford estava com alguns problemas de intestinais, pronto, mandou-lhe um tiro e foi-se embora.
2: Está boa. Olha, ficou muito melhor assim.
4: Concordo. A 500%.
2: Sabes que muitas vezes as pessoas arrascam para irem à casa bem têm ideias mais práticas. A aflição consegue ativar partes do cérebro que normalmente estão a dormir. Eu acho que até há empresas que fazem isso.
3: Isso o quê? ter pessoas que precisem de ir à casa de banho?
2: Sim, é reuniões criativas. Olha, o comando da televisão foi inventado assim. Acho eu.
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0: Eu gostava de assistir também a uma reunião criativa do nosso amigo Bruno Aleixo. Alexopédia na RTP Antena 3. Sou a Teresa Oliveira. Bom fim de semana, bom domingo. Agora com The Black Keys, You Got to Lose.

E é aqui que estas bandas me conquistam. Quando acaba a canção, eles vão abaixo e cantam com esta voz. Relatives na RTP Antena 3, Sweet Aleluia. Grande concerto, deram-se o ano passado no meu calorama, não me esqueço. E este ano estou com os olhos e ouvidos postos no dia 29 de agosto do meu calorama para Lauryn Hill. Estamos na melhor altura do ano. É aproveitar. E aproveitar agora.

That Gorgeous, Princess Nokia na RTP Antena 3, lá atrás Afonso Cabral. E agora a altura para voltarmos ao talento nacional. E nós estamos a falar de um nome, mas sim de dois. Eles são amigos, eles colaboraram neste recente single que saiu em maio, Segura Firme. Falo de Filipe Carlson e Michael Knight.

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0: Inês Oliveira, na RTP Antena 3.
1: E obrigada por me deixarem entrar no vosso carro, esse carro que é um templo de tantas coisas que vocês já viveram. Esse carro tem areia da praia, esse carro tem garrafas de água que nunca vão parar à reciclagem e ficam por aí a viver. Esse carro tem talvez um pão de 2012. Que nojo, que vão descobrir. Esse carro é também o sítio onde ouvem música todos os dias. A vossa rádio na RTP, Antena 3. Coloca no mais agora com Guerra do Caolino. Boa viagem.

Concept of Love na RTP Antena 3, e BBO Sound Machine, lá atrás Father John Misty. E agora tempo para White House, e já a seguir temos o disco desta semana. Todos os dias, de segunda a domingo, ouvimos um disco na RTP Antena 3. Um hábito que temos vindo a perder, não é? Parece que já não ouvimos discos do início ao fim como fazíamos antigamente, mas nós aqui temos esse hábito. E todos os dias vamos a uma faixa diferente do disco da semana. Esta semana temos um trio português para conhecer melhor, e para conhecer melhor este novo disco, eu mostro-vos tudo já a seguir. Para já, This Is Heaven.

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1: O disco desta semana chama-se Body Transmission. É do trio de Lisboa, os Máquina. Preparem toda a vossa energia para ouvir agora Simulation na RTP Antena 3.

Body Transmission é o novo dos Máquina, foi também o disco de semana na RTP Antena 3. E amanhã, segunda-feira, teremos um novo disco. O que é que virá daí? Eu fico sempre curiosa. Será que vem daí pop? Será que vem soul? Será que vem R&B? Amanhã vamos

Isto consegue chegar a todo lado. É bonito, é romântico, tem power. São os Fontaines DC com o Favorite. E lá atrás, na RTP Antena 3, ouvimos Buraca, Som Sistema, a nova Por Mambo. E agora tempo para... eles cantam em inglês, mas é talento nacional. Best Youth com Part of the Noise, com Mullinex.

Bob Moses na RTP Antena 3 com Time of Your Life e ouvimos lá atrás Milhanas. Fomos ao deserto com a Milhanas e até vos digo que a seguir vamos ao abismo, mas em bom, com o K7 Pirata. Eu estou de volta amanhã às 4 para mais um Logo Se Vê com Tiago Ribeiro e Catarina Palma. Até amanhã.

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fim tarde a arrancar com Grog Nation, a extinta banda, o grupo de hip-hop da linha de Sintra, com Ferro. Boa viagem, meu nome é Alexandre Guimarães, próxima hora dedicada ao cenário urbano. E vamos recordar lançamentos dos últimos tempos em território nacional. Vamos a Richie Campbell, daqui a pouco também T-Rex. Para já, o artista que lançou Elephant in the Room. Vamos a uma deste novo disco e uma recuperação de um anterior que eu gosto bastante. E eu falo de C'est La Vie, colaboração com o Plutónio, que entretanto lançou Estádio José Alvalade, 16 mil bilhetes vendidos em 48 horas. Essa colaboração com Richie Campbell toca agora na RTP Antena 3. Logo a seguir vamos a Chapter 5, que é das minhas favoritas, de Heartbreaks and Other Stories, e para mim continua a ser bastante underrated. Boa viagem com a 3.

continuo a achar que merecia muito mais views, muito mais plays este Chapter 5 de Heartbreak and Other Stories, uma recuperação do anterior disco de Richie Campbell, há pouco, ófimos, esse mais recente single com o Plutónio, sei lá, vi. Continuamos no que tem saído em território nacional nos últimos tempos, vamos agora não uma, nem duas, mas sim três desse Um Dia Vais Perceber, o novo disco de T-Rex, Daniel Benjamin, de Monte Abraão, para a imperfeita repetição da RTP Antena 3.

0: Um dia vais perceber. Mais recente projeto de T-Rex está cá fora. O artista da linha de Sintra que atua amanhã nas festas de Negrais. Se puderem, não percam esse concerto. Ouvimos não só Chance, também Vai ao Racha. E esta é Lista A. Há três músicas que aparecem, na verdade, de uma ordem consecutiva neste Um Dia Vais Perceber. Vamos recordar os melhores anos. Valete e Jimmy B. Boa viagem.
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1: 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Callback é esse Yeah, o álbum de Kanye West, I Hate Being Bipolar, It's Awesome. Falta menos de um mês para o concerto do artista no Estádio do Algarve, 7 de agosto, acontecerá no sul do país. Seguimos, porque falta ainda menos tempo para um episódio especial aqui na Imperfeita Repetição. Tudo indica que na próxima semana fechamos o mês com mais uma entrevista, mais dois live acts do artista que lançou LSD. Vou recuperar aqui um single que não entrou nesta versão do disco, foi tema na nossa entrevista. Número 6, Prof Jam, toca agora na Imperfeita Repetição. Logo a seguir vamos a J. Cole e ainda a fronteira com um rap também nostálgico, é Blink 182. Porquê? Porque me apetece. Vamos a isto?

Apetecer. E é sempre bom apetecer. Blink 182, os californianos com I Miss You, saiu em 2004. Agora sintam-se velhos. Sempre nesta fronteira do hip-hop com o rock seguimos. Temos para ouvir música nova de X-Dance, que para além de ter voltado com a série de Pablo, disponível no YouTube, tem agora Lego para ouvirmos na RTP Antena 3, logo a seguir Fénix RDC com Regula.

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O cipher da Reza Sincera de 1 quilo na reta final da imperfeita repetição da RTP Antena 3. Fechamos com a fuga do hip-hop. Vocês sabem que eu gosto de variar sempre nesta reta final. Vamos a Salvador Sobral, traz novo disco já em outubro. Será cantado em português de Portugal, mas também em português do Brasil. E esta, A Flor de Recomeço, entrou-me com um poder enorme, que tenho ouvido diariamente e vale muito a pena ficarem a conhecer. Muito entusiasmado para o novo trabalho de Salvador Sobral. Ouvimos A Flor do Recomeço. Em perfeita repetição, fica disponível em antena3.rtp.pt e amanhã, manhãs da 3, a partir das 7 da manhã. Beijinhos e abraços, Salvador Sobral.

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Uma vez mais, muito boa tarde. Já dei o arranque para mais uma sessão da Matéria-Prima. E com uma das grandes canções do som de Filadélfia, com a cantora Jean Carne, uma das minhas cantoras favoritas de sempre, Love Don't Come Easy, com a produção do genial Dexter Wansel, que nos deixou em maio deste ano, foi o clássico que ouvimos.

Originalmente editado em 1978, este Everybody Needs Loving, Now's the Time, de Jelly, cantor de Detroit, que teve uma carreira reduzida a dois singles, ambos muito raros na sua edição original. A seguir fazemos uma incursão, mais que habitual, pelo Brasil e podem contar já de seguida com António Adolfo e o disco Vira-Lata e depois a dupla Burnier e Cartier.

Um dos mais sofisticados discos da música brasileira, gravado nos anos 70, a dupla Burnier e Cartier, aqui em 1974. Antes, um dos melhores discos instrumentais de sempre, gravados no Brasil, Vira-Lata, de António Adolfo. E no que diz respeito a funk, Di Mello.

Todas as vezes que passarem pelas vossas mãos discos da editora Uno Melodic, não hesitem. Editora independente, fundada em 1979 por Roy Ayers, que acolheu gente como esta cantora que ouvimos, Ethel Beattie. Uma vez mais, muito boa tarde, matéria-prima na Rede Nacional da Antena 3, ainda até às 20, e agora com o explosivo órgão Hammond de Ruben Wilson.

Este é um daqueles discos adorados e dissecados pelos DJs e produtores de hip-hop ao longo de décadas. Got to Get Your Own, de Ruben Wilson, gravado em 1975. 1619 Bad Ass Band, para ouvir a seguir.

Há quem diga que este é o Holy Grail dos discos gravados em editoras, que foram um esquema fiscal fraudulento nos anos 70 nos Estados Unidos. O LP dos 1619 dos Badass Band, que durante décadas era quase impossível ser encontrado. Felizmente, a partir de 2009, foi reeditado algumas vezes. É um disco magnífico.

No final dos anos 60, o produtor Hanok Light fundou a editora Project 3, que, ao longo da década de 70, editou discos de uma qualidade de gravação espantosa para a época. Desse catálogo saiu 3 O'Clock in the Morning, de Joseph, agora com uma nova vida numa reedição em 7 polegadas. Uma grande canção. De volta ao Brasil, com a nova geração, agora a música de Moisés dos Santos.

Moisés dos Santos é um baixista, compositor e produtor brasileiro radicado em Londres, conhecido pelo seu trabalho nas áreas do jazz, funk e música brasileira contemporânea. Tem colaborado com artistas como Azimuth ou Arthur Verocai. Agora, em modo mais mellow, já tenho alinhado dois discos favoritos de sempre, de Walt Barr e Peter Brown.

A Fantasy Love Affair, o disco com que o produtor e compositor Peter Brown se estreou em 1977. Antes trouxe música do guitarrista Walt Barr e o disco de 79 que gravou para a editora Muse. Se tivesse de escolher um lote de 5 discos do incrível universo das Library Music italianas, este seria um deles, Urubamba, dos The Tropicals.

gravado na Jump, editora de Milão, especializada em library music, muito ativa nos anos 70, de onde saíram algumas obras-primas. A maior, para mim, continua a ser este disco dos The Tropicals, que ouvimos, Urubamba. Estamos quase no final de mais uma sessão de matéria-prima, agora com Book of Slim, de Gene Harry.

O break inicial deste Book of Slim faz parte da história do hip-hop. Samplado vezes sem conta, o pianista Gene Harris, aqui acompanhado pelos Three Sounds. E por hoje é quase tudo. Já sabem que podem reouvir esta e todas as outras emissões em RTP Play ou ainda visitar a página Instagram para ver os discos que por aqui desfilaram. Deixo-vos com o Riding High dos Phase O. Tenham uma boa semana, boas férias.

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A Floresta Encantada na RTP Antena 3, com os druidas reunidos na clareira da floresta com os seus amuletos mágicos e criaturas fantásticas, e entramos já na Floresta Encantada com Alice Cooper, e numa altura em que Alice Cooper era mais sinónimo de banda do que do frontman Vincent Fournier, que passou ele a usar também esse nome, Alice Cooper, como personagem em cima do palco, uma personagem muito teatral e com o som à sua volta muito hard rock. No entanto, em início de carreira de uma banda formada em 1968, os Alice Cooper tinham um som bem mais psicadélico e experimental em comparação com o hard rock que a banda foi desenvolvendo nos anos seguintes. O disco de estreia Pretty's For You saiu em 1969, teve produção de Frank Zappa, e começamos o programa de hoje com o tema Living, é uma das canções deste disco Pretty's For You, a estreia de Alice Cooper em 1969. E por que não passarmos mais uma deste primeiro disco da banda Alice Cooper, agora com Swing Low Sweet Chariot, um tema mais acústico em comparação com uma música mais elétrica que abriu o programa. São os Alice Cooper em 1969, no primeiro álbum Pretty's For You.

Primeiro na Floresta Encantada, os Alice Cooper, banda formada em 1968 e natural do Arizona. Estivemos no disco de estreia Pretty's For You, um álbum produzido por Frank Zappa, saiu em 1969 e é um disco ainda inspirado pela revolução psicadélica de finais dos anos 60, um som psicadélico e até experimental, e antes de uma sonoridade mais hard rock que os Alice Cooper, e mais à frente o líder Alice Cooper iriam desenvolver para este projeto. Os Alice Cooper estivemos com o tema Swing Low Sweet Chariot, que colámos com os Big Brother and the Holding Company, a voz de Janis Joplin nestes últimos minutos, com a faixa I Need a Man to Love. É um dos temas do segundo álbum dos Big Brother and the Holding Company, o registro Cheap Thrills, de 1968, um dos maiores sucessos comerciais para o movimento psicadélico da zona de São Francisco, e que revelou a um grande público a voz de Janis Joplin. Os Big Brother and the Holding Company, que já tinham um primeiro disco, mas que passou algo despercebido, o álbum homónimo de 1967, mas esta banda teve a sua carreira completamente alterada quando participou no festival Monterey Pop de 1967, uma atuação que os tornou conhecidos a nível nacional, nos Estados Unidos da América, e também a nível internacional, e ficou a expectativa então para um novo trabalho. É este, Cheap Thrills, de 1968, um álbum que no início era para ter sido gravado ao vivo, mas há aqui músicas que têm algum público a fazer parecer um disco ao vivo, mas na verdade não o é. Estivemos então com I Need a Man to Love, e vamos ficar com mais uma, agora com Oh Sweet Mary, os Big Brother and the Holding Company, a banda que contava com Janis Joplin, e na verdade este segundo álbum foi o último a contar com a voz de Joplin. Vamos então escutar Oh Sweet Mary para Cheap Thrills, de 1968.

A Floresta Encantada na RTP Antena 13 e primeiro com Big Brother and the Holding Company. Estivemos com Oh Sweet Mary, uma das músicas do registro Ship Thrills, o segundo de Big Brother and the Holding Company, o último a contar com a voz de Janis Joplin e um verdadeiro sucesso comercial para Big Brother and the Holding Company, um disco que ocupou os lugares cimeiros das tabelas de vendas. E, entretanto, estivemos com um grupo também da Califórnia, mas muito menos conhecido, os Common People. Lançaram apenas um disco em 1969, o registro Of the People, By the People, For the People, um álbum que não teve grande sucesso e passou muito ao lado na época. Entretanto, passou a ser um disco muito procurado pelos colecionadores de vinil, um álbum que já conheceu a reedição recente e por isso mesmo passa também na Floresta Encantada. Há aqui a curiosidade das primeiras três músicas deste disco dos Common People a terem arranjos de cordas por parte de David Axelrod, compositor, músico, muito envolvido na área do jazz, mas nos anos 60 também envolvido na música mais psicadélica. Ele que fez arranjos e também composição para os Electric Prunes, especialmente para o disco Mass in F Minor, referência do rock psicadélico por parte dos Electric Prunes em 1968. Fez então arranjos de cordas para as três primeiras músicas deste álbum dos Common People, incluindo aquela que passou agora, Soon There Will Be Thunder, um dos temas mais emblemáticos deste disco psicadélico dos Common People. E agora, um nome que já passou pela Floresta Encantada, os Iron Butterfly. Passámos há várias semanas uma das suas canções mais reconhecíveis, O Longo e Nagada da Vida, de 1968, mas também de 1968, o disco de estreia Heavy, saiu em janeiro de 1968 e acabou por ser um sucesso comercial relativo na época. Referir que após a edição do disco, três elementos da banda saíram, ficaram apenas o baterista Ron Bush e o teclista Doug Ingle, que tiveram de chamar outros músicos para os Iron Butterfly, e assim tudo resultou na formação clássica que gravou o disco seguinte, Inagada da Vida, um dos álbuns mais emblemáticos, não só do psicadelismo, mas também para o desenvolvimento de um som mais pesado. Vamos então até Heavy, o disco de estreia de Iron Butterfly, e deste trabalho escolhemos para passar hoje Get Out of My Life, Woman, os Iron Butterfly.

A Floresta Encantada na RTP Antena 13 e primeiro a estreia de Iron Butterfly, o disco Heavy de 1968, desse primeiro disco da banda californiana. Estivemos com a música Get Out of My Life, Woman. E, entretanto, da Steve Miller Band, viagem até ao disco Brave New World, o terceiro álbum de Steve Miller Band, saiu em 1969. Tem aqui a particularidade do disco contar com Paul McCartney numa das músicas, a faixa My Dark Hour. Paul McCartney, creditado como Paul Ramon, participa na bateria, guitarra e também no baixo nesta faixa. No entanto, ouvimos outra música deste álbum de Steve Miller Band, Can't You Hear Your Daddy's Heartbeat? Momento entre o blues e o psicadelismo nestes últimos minutos. E agora viajamos até ao Festival de Woodstock. Até à noite de 17 de agosto de 1969, pouco passava da uma da manhã, quando os Creedence Clearwater Revival subiram a palco. Atuação icónica por parte dos Creedence Clearwater Revival. Fica para ouvir a faixa Suzy Q ao vivo no Festival de Woodstock em 1969.

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Primeiro na Floresta Encantada, viagem até ao Festival de Woodstock, 17 de agosto de 1969, com os Creedence Clearwater Revival, a banda norte-americana, com Suzy Q em concerto. E, entretanto, um tema mais psicadélico por parte dos Gandalf, uma banda norte-americana da zona de Nova Iorque, formada em 1965, uma banda que não durou muito tempo, terminou a carreira em 1968, já após a edição do único álbum da carreira, homónimo, Gandalf, um grupo que teve algum azar. Assinaram pela editora Capitol. O disco, de facto, saiu em 1969, mas a editora colocou nas lojas o disco errado na capa certa. Os álbuns tiveram de voltar à fábrica e à editora, e quando depois regressaram às lojas, já regressaram sem qualquer campanha de promoção por parte da Capitol, e a banda acabou pouco tempo depois. Mas o culto foi crescendo à volta dos Gandalf, especialmente este disco muito psicadélico, lançado então em 1969. Conheceu algumas reedições, incluindo uma reedição em 2002, que abriu portas para um segundo disco, lançado em 2007. Os Gandalf, nestes últimos minutos, estivemos com o tema Golden Earrings, para uma banda que vai buscar, claro, o seu nome à personagem do Senhor dos Anéis. E estamos quase a chegar ao fim da Floresta Encantada desta semana, e para o fim fica um cruzamento entre o rock psicadélico e a soul, neste caso com o baterista Buddy Miles, no terceiro disco da carreira, em 1970, para um baterista que tem um papel crucial no desenvolvimento da música soul e no seu cruzamento com sons mais relacionados com o funk e com o rock e com a fusão do jazz. Um músico natural do Nebraska, trabalhou, por exemplo, com Santana ou Jimi Hendrix, e do terceiro disco Damn Changes escolhemos para passar hoje na Floresta Encantada o tema Dreams. Buddy Miles, em 1970, a fechar a Floresta Encantada. Até para a semana.

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As pistas mais recentes do Hexagon Sun, Edimburgo, para a Irmandade Mike Sanderson, Marcus Ewan, Gods of Canada, Último Inferno, deste ano 2026. Início de mais uma transmissão Sinais de Fumo, RTP Antena 3, Pedro Costa, nas próximas duas horas. Acompanhados igualmente pela Irmandade Brasileira Malvali Nandão, marca da rádio brasileira Ronca Ronca. Neste Laboratório de Experimentação e Liberdade Sonora, transmissões originais, aos domingos entre as 9 e as 11, repetições nas madrugadas de sexta entre a meia-noite e as 2. Into the Magic Land já ouvimos, em fundo, na Raka, Boards of Canada. Bem-vindos.

0: Posso fazer uma analogia?
1: Faça.
0: Posso mudar a analogia, se você preferir?
1: Faça.
0: Você já montou num pangaré?
1: Várias vezes.
0: Várias vezes? Então, então talvez você tenha algumas informações. Tem situações que você... Eu vou dar o exemplo do pangaré, porque tem a interferência climática, entre aspas, no caso do pangaré. Ele pode passar por um carro também, mas eu não sei qual seria um automóvel. Eu acho que eu tenho mais relação com um cavalo do que com um carro.
1: Ah, sim.
0: Mas se você monta num pangaré, subiu no pangaré, tá?
1: Subi.
0: Na hora que você sobe no pangaré, o pangaré sabe quem está subindo. Procede?
1: Claro que sabe.
0: Ele sabe quem está ali em cima, tá? Na hora que você subiu no pangaré e o pangaré reagiu a você, você percebe quem é o pangaré. Presta atenção.
1: Topo.
0: Quer que eu aborte a missão?
1: Não.
0: Aí você, ao perceber quem é o quadrúpede, você tem certeza que ele é um demônio.
1: Sim.
0: Fogoso.
1: Acontece.
0: Prestes a se descontrolar.
1: Galope.
0: Prestes a te jogar no chão. Você segura o bicho ali na crina. Já montou apelo?
1: Algumas vezes.
0: Então, segura o bicho. É, somos indígenas, né?
1: Isso, exato.
0: Segura o bicho na crina, mas você está sentindo que a qualquer momento vai tocar uma barata voa e tu vai ficar mal ali. Aí você vai indo, missão pangaré. Quer que aborte a missão aqui?
1: Não.
0: Aí você vai indo pangaré. Tá relacionando com o festival?
1: Tô.
0: Isso. Aí você tá indo pangaré. Pá. Tá naquele galope maroto. Que sonoplastia espetacular.
1: PRK30 aqui.
0: Daqui a pouco a gente mete um Jerônimo, Herói de
1: Sertão. Isso,
0: certão,
1: isso.
0: Aí você tá lá no galope. Vai de novo do galope, por favor. Mais lento. Isso. Porque daquele jeito ele vai descaralhar.
1: Picado manso,
0: é? É, manso. Isso. O pangaré sabendo quem tá em cima e você sabendo quem tá embaixo.
1: Sim.
0: Aí vocês vão indo ali.
1: Um
0: controlando o outro. Aí de repente você passa num bosque. Aí quem aparece na tua frente?
1: No bosque? Quem?
0: Um marimbondo africano gigante.
1: Sei.
0: O que ele faz?
1: Pangaré?
0: Marimbondo.
1: Dá uma chegada.
0: Dá uma picadura no olho do pangaré.
1: Sim.
0: Tá entendendo a analogia?
1: Tô.
0: Dá porra nenhuma.
1: Tô?
0: Não tá. Vou parar com a analogia.
1: Tô entendendo.
0: O marimbondo gigante africano, que veio do Quênia.
1: Isso.
0: Dá uma picadura no olho do pangaré. Tem noção o que acontece com o pangaré?
1: Ele vira o capeta ao contrário.
0: Ele vira o demônio. E no que ele vira o demônio, ele passa a controlar você.
1: Sim.
0: E aí, conforme o pangaré está descaralhado numa pista de paralelepípedo, já andou com um pangaré em paralelepípedo?
1: Já, claro.
0: O pangaré vai escorregando, descaralhado,
1: isso, com um
0: olho do tamanho de uma geladeira?
1: Sim.
0: Aí você, pensando ali, tô lascado. Aí você pensa, porra, eu não deveria ter pego esse pangaré, cara. Eu não tenho envergadura moral para segurar esse cavalo. Ele é muito mais poderoso do que eu. E além disso, dessa relação desequilibrada, o demônio do marimbondo mandou-lhe uma picadura no olho. Tá entendendo?
1: Tô.
0: Então conclua. Qual é a sua análise?
1: Não tenho como controlar, vou me fuder.
0: Exatamente.

0: Ó, tem gente dando cambalhota em casa.
1: Sério?
0: Em Santos.
1: Sério, é?
0: É.
1: Gente.
0: Dando pirueta no ar. Tentando, porra, abrir as ampolas sem conseguir. Sem facilidade no manuseio da. Sabe como é que é?
1: Sei, levemente nervoso.
0: É.
1: Rapaz, impressionante isso aqui.
0: Impressionante.
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3: Coleção Julho 026, SA Fantasy 3, Sinais de Fumo. Ports of Canada para o último inferno deste ano, Naraka e Father and Son, últimas no tapete sonoro, que teve um cursão também durante a semana passada num tapete sónico mais alargado. E agora muito mais atrás, marca com mais de 50 anos. 7-5, Harmonia de Michel Rotter, Hans Joachim Rodilius e Dieter Moebius. Deluxe, começamos com esta Walkie Talkie.

0: Cara, bolei. Agora, por favor, não se refira mais ao tempo, espaço, como anos luz, por favor.
1: Exatamente.
0: Agora é anos som, tá definitivamente batizado.
1: Não, não, tá decidido já. Exato. Tá decidido já.
2: Sinais de fumo, coleção Verão 026, coleção Julho. Pistas alemãs de Colônia Deluxe Vintage 1975 Harmonia. Walkie Talkie Monza para a tripla Michel Rota, Hans Joachim Rodilius, Dieter Mobius. Produção de Konrad Planck, Connie Planck. Nos deixou em 1987 e adição nesse álbum de Manny Neumeier, músico e baterista dos Guru Guru. É com eles que avançamos nesta transmissão pela densidade cósmico-sónica do álbum Intim de 1971. Spaceship.

Abstrações Blues com Manny Maia e os seus Guru Guru. 1971, primeiro com o álbum Intern Spaceship. E voltamos à produção Connie Plank para o álbum seguinte, 72, Kangaroo. Cruzamento de hora com Uga Buga. 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

Boa noite. E se os livros fossem líquidos? Perguntam Criolo, Amaro de Freitas e Dino de Santiago na sua primeira associação traduzida em disco. Vamos procurar que esta sessão da Profecia do Duque também seja líquida.

descendo a ladeira cantando Caetano Veloso. Um respeito pelos mais velhos, que poucas vezes tem sido recíproco no Brasil. Jatsa, em Sol na Pele, do álbum Bico Buraco, que volta em breve.

A profecia do Duque na RTP Antena 3. O tempo foi o meu mestre, pelo carioca Fabiano do Nascimento, com a orquestra de Vítor Santos e a baiana Jatsa, de regresso com Big Bang. Vem aí o trio James Brown.

Take Me As I Am suplicam três mulheres que resolveram adotar o nome de Dames Brown e, no entanto, soam francamente mais a P-Funk devido à presença de Amb Fittler.

Ollie Jones e agora Momo Cogill, quando vamos quase a meio desta sessão da Profecia do Duque na RTP Antena 3.

na RTP Antena 3, ouvimos No Others, por Momoko Gil. Compositora, cantora, baterista e tudo. A profecia do Duque, até à meia-noite.

depois da faixa Yolek, que dá título ao novo disco de Carl Hector and the Malcolms, ouvimos agora Mellow Skyfall, muito para descobrir no underground ucraniano, estabelecido em Colónia, em meados dos anos 90.

Este era o fascinante grupo Solar, da contracultura ucraniana dos anos 90, reunida na compilação Aftermath and the Transitions. Lá voltaremos depois de uma visita a Kim Gordon.

aproveitámos a ida aos anos 90 para dar um salto a 2002, onde fomos ao encontro de Karao Inoue e do seu celebrado projeto Chari Chari. Do segundo álbum, In Time, ouvimos Folk Tales. Chega ao fim esta sessão da Profecia do Duque. Assistência técnica e edição de Leon Matos, voz de Herberto Quaresma, realização de Ricardo Saló. Jason Moran para o fecho. Boa noite e até domingo.

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1: Alta atenção, Antena 3. Novidade de Deep Purple, absolutamente incrível. Fundados em 1968 e ainda continuam a produzir música de qualidade. São obviamente um dos pioneiros da cena do hard rock heavy metal. Splat é o nome do novo trabalho dos Deep Purple, aqui através de The Lunatic. Por falar em clássicos, Cactus, uma referência do hard rock norte-americano. Carmine Appice juntou a ideia com vários amigos e a fazer versões. Ele próprio me disse que hoje em dia é complicado e se calhar já nem vale o esforço produzir música original. Palavras do próprio que temos em entrevista para exibir brevemente. Aqui Backdoor Man, um clássico de Willie Dixon, também popularizado por Howlin' Wolf em 1960. Backdoor Man para Temple of Blues 2, Cactus, Carmine Appice, que trabalhou com Rod Stewart, Ozzy Osbourne, entre muitos outros, Vanilla Fudge, aqui com a ajuda de Eric Gales e Billy Sheehan. Backdoor Man, Cactus.

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1: Praticamente nos passava ao lado da Chris Slade Timeline. Trata-se de um projeto da autoria do baterista Chris Slade, que passou pelos AC/DC e gravou este tema, Thunderstruck. O álbum é duplo, chama-se mesmo Timescape, o primeiro de originais numa toada mais calma, dentro de um hard rock, e o segundo é preenchido com versões de temas onde o próprio Chris Slade participou na sua longuíssima carreira. O homem trabalhou com Tom Jones, Manfred Mann Hurt Band, Gary Moore, Gary Newman, Uriah Heep, David Gilmour, Paul Rodgers e até Jimmy Page, entre outros. Da Chris Slade Timeline já está disponível o duplo CD intitulado Timescape. Primeiro ainda estivemos com Carmine Appice, o baterista lendário norte-americano que influenciou John Bonham dos Led Zeppelin e não só, através dos Vanilla Fudge. Tem no ativo o projeto Cactus, onde ele reúne vários amigos e grava clássicos do blues. Por aqui temos elementos de King's X, Derek Sherinian, o ex-teclista dos Dream Theater, Rudy Sarz, Ozzy Osbourne, Alex Kulnick dos Testament, Dee Snider, Twisted Sister e até mesmo Ted Nugent. Escolhemos na rodagem Backdoor Man, um clássico de Willie Dixon, popularizado por Howling Wolf. Está disponível no álbum Temple of Blues to Cactus, de Carmine Appice. Ficamos agora com novidades, neste caso um projeto internacional fundado em 2024 entre a Venezuela, Itália e os Países Baixos. Chama-se Phoenix Reborn, Point of No Return. É o primeiro álbum e por aqui destacamos a passagem vocal de Tim Ripper Owens. Wicked Humanity, Phoenix Reborn.

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chamado Siege Perilous, Becoming the Dragon. É o primeiro álbum depois de uma série de singles e dois EPs, o primeiro editado em 2022. O contacto em alta tensão através de Child of Prophecy, Becoming the Dragon, o álbum. Primeiro ainda, Phoenix Reborn, um projeto internacional que envolve a Venezuela, a Itália e os Países Baixos. A participação de Tim Ripper Owens no tema Wicked Humanity. Não é só esse onde ele colabora. Point of No Return, o nome do disco. Depois, os gregos Triumpher, Piercing the Heart of the World, como repararam, várias influências de Manowar. Destroyer, o contacto para o terceiro de originais deste coletivo grego, Triumpher. Ficamos agora com Amar a Philosophy, Secundus Adventus, é o nome deste EP que sucede dois álbuns e outro EP. Trata-se de um projeto que começou por ser apenas da responsabilidade de um músico só, Noctifer, que entretanto contratou outras pessoas para o ajudar. A colaboração é feita em termos internacionais entre a Noruega e a Itália. Amar Philosophy. Aí fica Dance Above the Abyss. Secundus Adventus, Amar Philosophy.

Longos currículos para os músicos envolvidos nesta proposta finlandesa Chamber of Enlight. Eles editaram a primeira demo em 2017, o primeiro álbum surgiu em 2021 e agora surge o segundo, Avernus, de onde colhemos este Night Chasm, Chamber of Enlight. Primeiro estivemos na sequência com uma colaboração entre a Itália e a Noruega, Hammer Philosophy, Secundus Adventus é o nome do álbum, e pelo meio ainda Disumain, mais uma ideia que começou por ser desenvolvida por uma pessoa que entretanto se transformou numa banda. O primeiro EP está aí, intitula-se Centurions Demise, o tema-título na rodagem, Disumain é o nome deste projeto que será editado no dia 7 de agosto. A desligar esta hora de alta tensão, ficamos com Sojourner, o regresso desta colaboração internacional dentro do black metal atmosférico, fundados em 2014, e temos então agora novo álbum de originais. O último longa duração foi editado em 2020. Por aqui temos elementos de Lord of Shadows, Miasmata e também Lightfield Reverie. Aí fica Sojourner and the Paintings Fall. Gateways é o nome do novo álbum de originais.

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Alta tensão, segunda hora. Os germânicos acepta celebrarem 50 anos de carreira. Teutonic Titans é o nome da compilação, um duplo CD, 1976-2026. Aqui estivemos com duas regravações, Fast as a Shark e Balls to the Wall, e os Acepto, ou neste caso o único elemento original dos Acepto, o Sr. Wolf Hoffman, convidou vários ilustres para participarem nesta celebração. Para o caso, no Fast as a Shark temos Phil Anselmo dos Pantera e Kirk Hammett dos Metallica. No Balls to the Wall destacamos Rob Halford. Acept Teutonic Titans, a compilação dos 50 anos de carreira do coletivo germânico, um dos mais importantes na cena heavy metal, para além dos Scorpions, na cena heavy metal germânica, obviamente, e a celebrar também na estrada, com várias datas marcadas até ao final do ano. Entretanto, surpresa apocalíptica de regresso ao nosso país, neste caso nas festividades da Vila Nova de Paiva. Barrelas Summerfest é o nome do evento. Os Apocalíptica atuam por lá esta sexta-feira, dia 24 de julho, a não perder. Apocalíptica, a tocarem apenas material dos Metallica. Este é um dos temas que não vai falhar. Apocalíptica, ao vivo, esta sexta-feira, em Vila Nova de Paiva.

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Depois de 4 singles, chega agora o primeiro álbum, Gaia 7 Keys. É o nome deste projeto instrumental, com o apadrinhamento de Paulo Barros. Ele foi professor do guitarrista Márcio Teixeira, que é o principal músico desta ideia. 7 Keys, Gaia, ou Gaia, se preferirem em latim, Gates of Glory, no contacto em alta tensão. Para trás ainda Battery, um clássico dos Metallica na perspectiva dos Apocalíptica. Eles atuam no Barrelas Summerfest esta sexta-feira, dia 24 de julho, Apocalíptica. Ficamos agora com uma homenagem. Faleceu no passado dia 13 de julho Mike Browning. Ele foi um dos pioneiros da cena death metal da Flórida, ou norte-americana se preferirem. Foi o fundador dos Nocturnos e gravou o emblemático The Key em 1990. Antes disso ele tinha estado nos Morbid Angel, mas a coisa não correu bem e ele resolveu fundar os Nocturnos. A nossa homenagem ao baterista, vocalista neste caso e neste álbum, Mike Browning, tinha 62 anos, faleceu no passado dia 13 de julho. Lake of Fire, Nocturnos.

Colaboração internacional entre os Estados Unidos e a Suécia. Destacamos aqui o muito talentoso Roger Johansson, aqui nas funções de guitarrista e vocalista. Ele tem para aí mais de 50 projetos paralelos. Novo álbum para Ravaged by the Yeti, Snowbound Error. Estivemos com o tema título. No início, as nossas homenagens... Mike Browning faleceu no passado dia 13 de julho, tinha 62 anos, ele fez parte dos Morbid Angel, para além de outros projetos, mas fundou os Nocturnos. Daqui o álbum de 1990 é um excelente exemplar do death metal norte-americano. Lake of Fire foi a faixa que ouvimos. Depois, com distribuição da Metal Blade, uma banda da Tasmânia, Austrália, os Psychroptic, The Pulse of Annihilation, é o nome do novo disco, Our Pillars Fall, foi a faixa. Depois, Celestia, ou Calestia, se quiserem, Revelations in Black, é o novo álbum dos gregos, que editaram o primeiro em 2015, sendo que este é o terceiro álbum de originais, para além de um EP editado entretanto. The Slopes of Ten Mokuzan é o nome do tema para os Celestia, escreve-se com C-A-E, Revelations in Black. Logo de seguida, fomos até ao Canadá, Toronto, onde para conhecer o segundo álbum dos Apogean, Waste Where Life Begins. Estivemos precisamente com o tema título. Encerramos o Alta Atenção por hoje com Slow Goat. Trata-se do primeiro álbum deste coletivo de Portland, Oregon. Eles praticam um sludge doom psicadélico com misturas de desert rock. Visions barra Fell Ritual é o tema com que vos deixamos por hoje. Where the Wisest Fear to Tread é o nome deste primeiro álbum dos Slow Goat, que já editaram um EP e alguns singles. 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